0: 8 de abril de 2026.
1: E vamos ao destaque do dia: investimento em energia.
0: São 130 bilhões de reais para melhorar a distribuição de energia elétrica no país até 2030. Gabriela Noronha.
2: Foram renovados os contratos de concessão de 16 distribuidoras de energia elétrica. A renovação dos contratos beneficia cerca de 42 milhões de residências no país.
1: E anunciado também, Luz para Todos vai chegar a mais 233 mil novas famílias.
0: E ainda, rendimento médio mensal do brasileiro alcança o maior patamar da série histórica desde 2012.
1: O valor tem crescimento de 5,4% em 2025 e chega a R$ 3.367, Graziella Bezerra.
3: O aumento da oferta de trabalho foi o que mais puxou o incremento da renda.
0: Você vai ouvir também serviços públicos na mão.
1: GovBR alcança a marca de 500 milhões de assinaturas eletrônicas.
0: Saiba como proteger sua conta e evitar golpes virtuais. Cleide Lopes.
4: Você pode acessar na plataforma serviços digitais que vão ajudar a proteger seus dados contra golpistas.
1: Hoje, na apresentação da Voz do Brasil, Mariana Jundumim, Nazi Brum.
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1: 130 bilhões de reais em investimentos para modernizar a distribuição de energia elétrica no país até 2030.
0: O anúncio foi feito em evento que contou com a presença do presidente Lula.
1: O objetivo é melhorar a qualidade dos serviços prestados à população e incentivar o desenvolvimento e a geração de renda.
2: Foram renovados nesta sexta-feira os contratos de concessão de 16 distribuidoras de energia elétrica em 13 estados do país. Os contratos devem viabilizar cerca de 130 bilhões de reais em investimentos até 2030. Esses recursos serão investidos em projetos de modernização da rede, expansão de linhas de distribuição e aumento da capacidade de resposta a apagões e eventos climáticos, por exemplo. Segundo o ministro de Minas e Energia, Alexandre Silveira, os contratos agora incluem novas regras para melhorar o atendimento ao consumidor.
5: O objetivo é proporcionar atendimento mais eficiente, mais rápido, mais respeitoso aos consumidores de energia brasileiros. Bairros mais pobres terão o mesmo padrão de qualidade que os bairros mais ricos.
2: A renovação dos contratos beneficia cerca de 42 milhões de residências no país. Além disso, a expectativa é de que sejam gerados mais de 100 mil empregos. Presente na cerimônia, o presidente Lula falou sobre a importância da parceria entre Estado e iniciativa privada para garantir o fornecimento de energia em todo o Brasil.
6: Que a gente pode ter um país que nunca mais teremos apagão. E a renovação desses contratos, antecipando inclusive a renovação, é uma demonstração de que o governo tem confiança nos empresários de que a gente pode apresentar ao Brasil a ideia de que o Estado pode trabalhar em parceria com os empresários e permitir que os empresários possam executar o trabalho da forma mais perfeita possível.
2: Durante o evento, o presidente Lula e o ministro Alexandre Silveira também assinaram a atualização de um decreto que moderniza o Luz para Todos, programa que leva energia a quem mais precisa e amplia o alcance da iniciativa para mais de 233 mil novas famílias. O objetivo é promover o uso produtivo da energia voltado à geração de renda. No caso do pequeno produtor Gilson Matos, de Canavieiras, no sul da Bahia, a chegada da energia elétrica trouxe uma verdadeira mudança de vida.
7: Era a luz de vela, era o lampião, a água para chegar até aqui era uma dificuldade tremenda, tudo era mais difícil, a gente não tinha projetos. Então, depois da chegada do Luz para Todos, tudo mudou, né? Nos incentivou a plantar, a criar, produzir, fazemos hortas. Hoje nós já temos água com facilidade, porque nós já temos bomba elétrica. Tudo hoje ficou mais fácil.
2: Com a atualização, o programa Luz para Todos passa a priorizar grupos como mulheres, chefes de família, comunidades que necessitam de infraestrutura voltada à segurança alimentar e famílias em situação de vulnerabilidade. Reportagem Gabriela Noronha.
0: E o programa Gás do Povo tem data fixada e será pago sempre no dia 10 de cada mês.
1: Neste domingo, a Caixa Econômica Federal fará o pagamento do Vale Recarga para cerca de 2 milhões e 700 mil famílias.
0: Para ter acesso à recarga, o responsável familiar deve procurar uma das 25 mil revendedoras em todo o país, utilizando o cartão do Bolsa Família com chip ou o cartão de débito da Caixa.
1: Também pode utilizar o CPF e o código de validação que será enviado para o celular do responsável.
0: O programa Gás do Povo fornece a recarga de botijões de 13 quilos para 15 milhões de famílias inscritas no Cadastro Único.
1: Mas elas não recebem todas ao mesmo tempo. As recargas têm validade de 2 a 3 meses, a depender do tamanho da família.
0: O brasileiro está ganhando mais.
1: O valor médio mensal recebido já passa de R$ 3.367,00, o melhor da série histórica do IBGE desde 2012.
0: A melhoria nos rendimentos foi verificada no mercado de trabalho e também nos benefícios sociais.
3: É o maior rendimento da série histórica iniciada em 2012. O rendimento médio mensal do brasileiro foi de R$ 3.367,00 em 2025, um crescimento de mais de 5% em relação ao registrado em 2024. No universo de 212 milhões de brasileiros, 67% tiveram algum tipo de renda no ano passado. O aumento da oferta de trabalho foi o que mais puxou o incremento da renda. No ano passado, a população ocupada chegou a 101 milhões de pessoas e a massa de rendimento total dos trabalhadores atingiu quase R$ 362 bilhões de reais. Também um recorde. Outras fontes contribuíram para o aumento da renda, como explica o pesquisador do IBGE, Gustavo Fontes.
8: Ao analisar por tipo de rendimento, né, se observa que 47,8% da população possui rendimento do trabalho, enquanto 27,1% tinha um rendimento de outras fontes. Entre esses outros rendimentos, né, o destaque vai para a aposentadoria e pensão, né, que abrange 13,8% da população residente, seguida por rendimentos de programas sociais do governo, 9,1%.
3: A região sul manteve a maior proporção de pessoas com rendimento, cerca de 71%, enquanto o norte e nordeste apresentaram os menores percentuais, apesar dos avanços registrados nos últimos anos. Para o economista José Luiz Pagnussá, os números apontados pela PNAD mostram uma evolução no mercado de trabalho e nas políticas sociais.
9: Porque ao mesmo tempo em que o rendimento médio está subindo, temos recordes também no número de pessoas ocupadas. E além disso, né, dado o impacto das políticas sociais, esse recorde se dá também com os menores índices de desigualdade da história brasileira.
3: Na comparação com o período pré-pandemia, o aumento é mais expressivo. O rendimento médio de todas as fontes ficou 8,6% acima do registrado em 2019, o que mostra que a recuperação na renda se manteve de forma consistente até 2025. Reportagem Graziele Bezerra.
1: Cartão de crédito, cheque especial, crédito pessoal.
0: Brasileiros que não conseguem pagar dívidas nessas modalidades têm agora a oportunidade de sair do sufoco financeiro com o Desenrola Famílias.
1: Juros mais baixos, prazos mais longos e descontos estão entre as vantagens do programa.
10: Jácio Fiuza Júnior, de 73 anos, é jornalista aposentado e tem dificuldades para pagar as faturas do cartão de crédito.
11: Fiz a negociação, dividi em várias parcelas e do jeito que está, não baixa a dívida.
10: Assim como Jácio, 80% das famílias brasileiras têm algum tipo de dívida, principalmente com cartão de crédito, cheque especial e crédito pessoal, segundo a Confederação Nacional do Comércio. Agora, essas famílias têm a oportunidade de aliviar o orçamento com Desenrola Famílias. Podem participar pessoas com renda mensal de até R$ 8.105,00, com dívidas contraídas até janeiro de 2026, com atraso entre 90 dias e 2 anos. O programa prevê descontos de até 90%, linhas de crédito com juros limitados a 1,99% ao mês, prazos de até 48 meses. E ainda a possibilidade de usar até 20% do saldo do FGTS ou R$ 1.000 para abater dívidas. E pessoas com dívidas de até R$ 100 terão o nome limpo num prazo de 30 dias. O Desenrola escola também exige que as instituições financeiras invistam na educação financeira. Reinaldo Domingos, especialista em educação financeira, diz que é preciso consciência para que as famílias não voltem a se endividar.
12: Tudo que nós ganhamos e nós gastamos, é necessário que nós tenhamos uma organização. O Desenrola Brasil é uma opção, é uma oportunidade muito importante, só que ela precisa vir junto com a educação do comportamento financeiro.
10: A adesão ao Desenrola Famílias deve ser feita diretamente com os bancos e instituições financeiras. Só no Banco do Brasil, nos dois primeiros dias do programa, foram feitos 12.600 pedidos de renegociação. Gilson Bittencourt, vice-presidente de Agricultura e Agricultura Familiar do Banco do Brasil, disse que espera uma procura intensa pelo Desenrola Famílias nos próximos dias.
13: Recuperar a sua adimplência, abrir novas possibilidades de acesso ao crédito. A nossa expectativa com esse segundo é que ele atinja ainda um grupo maior de famílias e traga mais tranquilidade para as famílias e, nesse caso aqui, para os clientes do Banco do Brasil.
10: E para o jornalista Jácio Fiuza, que nos contou sobre a dívida com cartão de crédito, o programa chegou em boa hora.
11: É um programa que vai beneficiar a mim e muitas famílias brasileiras, né?
10: O Desenrola Famílias também protege as famílias das dívidas com casas de apostas, as chamadas bets. Ele estabelece o bloqueio de CPF para apostas por um período de 12 meses. Colocução de Thaísa Vitória, reportagem Luciana Colares de Holanda.
0: Para estimular as mulheres a seguirem a carreira acadêmica, a CAPES, Coordenação de Aperfeiçoamento de Pessoal de Nível Superior, criou o programa Aurora.
1: A iniciativa é voltada a professoras vinculadas a programas de pós-graduação que sejam gestantes ou mães de crianças de até 2 anos.
0: Em outra frente, estudantes indígenas também estão sendo estimulados na pós-graduação, a seguirem na pós-graduação após concluírem o ensino superior.
1: Sobre esses programas, nós conversamos com a presidente da CAPES, Denise Pires de Carvalho. Acompanhe.
0: Oi, presidente, como vai? Vamos começar falando do estímulo que a CAPES vem oferecendo para que as cientistas que são mulheres consigam continuar suas pesquisas. Qual que é o problema que existe hoje em relação à maternidade e que estímulo é esse?
14: Olá, Mariana, um prazer estar contigo e com o Nazi na Voz do Brasil. As mulheres, elas são maioria entre as mestres e as doutoras do nosso país há mais de 20 anos. E nós temos no Brasil 49% de mulheres cientistas. No entanto, elas atuam menos no corpo docente da pós-graduação. Então, há um gargalo, há um impedimento no ingresso e permanência das mulheres como professoras na pós-graduação.
0: Presidente, assim como as mulheres, a CAPES também tem investido em outras ações aí para a promoção da diversidade, com um programa voltado para jovens indígenas, né? O que é esse programa? Como que ele vai ajudar a ampliar a participação dessas diversas etnias no ambiente de produção científica?
14: É o novo programa de desenvolvimento acadêmico indígena, porque os nossos estudantes indígenas têm sido incluídos no ambiente da educação superior. Quando eles terminam os seus respectivos cursos, eles querem ingressar, muitos deles, nos cursos de mestrado e doutorado. No entanto, a seleção para esses cursos acontece muitas vezes longe da localidade onde eles moram. Então, esse novo programa, ele vem para que aconteça uma seleção dos estudantes indígenas de uma maneira nacional. Eles podem aplicar a seleção do local onde eles estão, muito semelhante ao que fazemos com os estudantes que vêm do exterior para estudar no Brasil. Então, um estudante que está em São Gabriel da Cachoeira, que acabou a sua graduação, ele pode tentar a seleção para o mestrado ou doutorado na Unicamp, na UNB, na UFRJ, ou mesmo na Universidade Federal do Amazonas, sem precisar sair de São Gabriel da Cachoeira. Ele faz a seleção e ele só vai para a região para onde ele é selecionado, depois dele ser selecionado.
1: Agora, presidente, como é que a CAPES identificou a necessidade desse estímulo aos indígenas, né? E que benefícios a maior diversidade de culturas e origens dos cientistas pode trazer para as pesquisas brasileiras?
14: Foram os próprios estudantes indígenas que trouxeram essa demanda para a CAPES, junto com os professores, professores que atuam na educação escolar indígena, que vieram nos propor que nós fizéssemos um programa específico para que esses estudantes provenientes de povos originários que estão em regiões mais isoladas do país possam continuar os seus estudos, fazendo a seleção das suas localidades.

0: troca de experiência entre a produção de conhecimento do ambiente da universidade, que é internacional, agora passa a contar também com o conhecimento que vem dos povos originários. E essa educação dialógica certamente aumentará a produção de conhecimento no nosso país e será uma produção de conhecimento que tem possibilidade de atender muito mais às demandas da nossa sociedade, nos diferentes territórios da nação.
1: Agora, presidente, para além desses grupos específicos que a gente mencionou aqui, as mulheres, os indígenas, o governo do Brasil tem também feito um movimento de valorização da produção científica como um todo, teve inclusive reajuste das bolsas, da CAPES, e a gente vê outros estímulos aí. Eu queria que a senhora falasse um pouco mais para a gente do que foi feito nesses últimos anos.
0: No ano de 2023, quando assumimos, houve um aumento de pelo menos 40% no valor das bolsas, mestrado e doutorado, e esse aumento no valor das bolsas foi acompanhado também de um aumento no número de bolsas. É importante que tenhamos cada vez mais pós-graduandos com acesso à bolsa, porque a bolsa garante permanência do pós-graduando nos cursos e a conclusão do mestrado e do doutorado. Mas, para além disso, a CAPES tem seguido no caminho de contratos com as editoras, através do portal de periódicos da CAPES, que completou 25 anos, nós estamos investindo não somente no acesso à leitura pelos programas de pós-graduação. Então, há 25 anos, a CAPES propicia o acesso à leitura dos periódicos internacionais. Agora, a CAPES financia também a publicação da ciência brasileira, a publicação dos artigos da produção de conhecimento nacional nessas revistas internacionais. Com isso, nós temos aumentado muito o número de artigos publicados pela pós-graduação brasileira nas revistas internacionais. Certamente o Brasil vai ficar melhor colocado no futuro próximo entre os países que mais produzem conhecimento no mundo. Para além de produzirmos mais, termos o nosso trabalho aceito para publicação, o que comprova a excelência da ciência brasileira, porque é muito difícil publicar nessas revistas, somente artigos de qualidade são aceitos. Agora, com o pagamento que é feito pelo Ministério da Educação através da CAPES, nós temos um aumento no número. E esse artigo, que é publicado internacionalmente em acesso aberto, ou seja, todo mundo vai poder ler a produção científica nacional, nós teremos um aumento da citação dos trabalhos que são originários da pós-graduação e da ciência brasileira. Portanto, uma ciência que produz mais, publica mais e tem maior visibilidade.
2: Certo, muito bom. Nós conversamos com Denise Pires de Carvalho, presidente da CAPES, que é a Coordenação de Aperfeiçoamento de Pessoal de Nível Superior. Presidente, muito obrigado pela participação na Voz do Brasil.
0: Prazer é todo meu.
1: Recorde de exportações do agronegócio brasileiro no primeiro trimestre desse ano eleva o setor à posição de destaque no comércio internacional.
2: As vendas no exterior somaram mais de 38 bilhões de reais, um aumento de 0,9% em relação ao mesmo período do ano passado.
1: De acordo com o Ministério da Agricultura e Pecuária, o principal destino das exportações do agro brasileiro é a China.
2: Os números, segundo o Ministério da Agricultura, refletem a competitividade dos produtos brasileiros no comércio internacional.
1: E também são fruto da ampliação do mercado. Já são 601 aberturas de mercado do agronegócio desde 2023.
2: Quem explica é o secretário de Comércio e Relações Internacionais, Lucas Rua.
3: Aproximadamente 30% de tudo que nós exportamos é do complexo soja, mas eu queria chamar a atenção aqui também para as proteínas animais. E nós tivemos um acréscimo de aproximadamente 22% nas exportações, um destaque para recordes em carne bovina, também na carne suína, e a gente vê efetivamente um trabalho de diversificação de mercado. Veja o caso do açaí, das castanhas, de alguns produtos básicos como feijão, a partir de uma série de ferramentas que nós temos, por exemplo, aqui no Ministério da Agricultura, como o Agro Insight, Passaporte Agro, a participação em feiras internacionais. Em conjunto com a Apex, a gente gera oportunidade, a gente gera renda e a gente gera emprego, especialmente onde mais precisa, que é no interior do nosso país.
1: Serviços públicos em um clique. Está cada vez mais fácil e simples resolver e acessar as políticas de governo sem sair de casa.
2: No início de maio, o gov.br registrou mais de 500 milhões de assinaturas eletrônicas.
1: E pela primeira vez, mais de 80 milhões de brasileiros acessaram o gov.br em um único mês.

0: O número de acessos únicos foi registrado em março e supera a população de países como a Alemanha e França.
1: Para garantir a segurança no acesso, o gov.br conta com níveis de proteção.
0: E dentro da ferramenta é possível encontrar serviços que ajudam a evitar golpes virtuais.
2: Acessar serviços do INSS, do SUS ou até assinar um documento sem sair de casa já é uma realidade no Brasil. Tudo isso é possível com a conta gov.br. Ela funciona com um login único que reúne mais de 4.600 serviços digitalizados do governo federal. Hoje, mais de 175 milhões de brasileiros já utilizam a plataforma, entre eles o vendedor Pedro Vieira.
3: Uso para carteira, uso para curso também, para acessar documentos, imposto de renda também, tudo, uso Gov para tudo.
2: E Pedro Vieira destacou a segurança ao usar a ferramenta.
3: É muito seguro, bem confiável. Tem acesso biométrico, tem acesso digital também.
2: Para dar mais segurança ao cidadão, a conta gov.br funciona com diferentes níveis de proteção. O bronze concede o acesso básico, o prata é feito com avaliação bancária e o ouro com biometria. E quanto maior o nível da conta, mais seguro é o acesso. Além disso, o usuário pode ativar a verificação em duas etapas, que funciona como uma segunda barreira contra invasões, como explica Hudson Mesquita, diretor do Departamento de Identidade Digital do Ministério da Gestão e da Inovação em Serviços Públicos.
4: Após ele entrar com o CPF e a senha, é solicitado um código que ele mesmo gera ali no aplicativo Gov.br. Então, imagina um cenário onde o fraudador consegue roubar a senha do cidadão, ele não teria acesso a esse código, não teria como acessar a conta, né? Então, a segunda camada ali de segurança.
2: Com a conta Gov protegida, você pode acessar na plataforma serviços digitais que vão ajudar a proteger seus dados contra golpistas. A proteção do CPF impede que empresas sejam abertas no seu nome sem autorização. O BC Protege Mais bloqueia a abertura de contas bancárias indevidas. E o Registrato permite consultar contas, dívidas e chaves Pix vinculadas ao seu CPF. E tudo isso sem precisar enfrentar filas ou sair de casa. É o caso do educador físico Felipe Cavalcante.
5: Porque antigamente a gente tinha que ir lá na hora, né? E presencialmente, toda aquela burocracia, e hoje na nossa mão a gente consegue resolver esse problema.
2: Em caso de dúvidas, as pessoas podem acessar o gov.br/conta. Também é possível receber atendimento presencial sobre a plataforma. Para encontrar uma unidade do balcão gov.br, vá em gov.br/presencial. Reportagem Cleide Lopes.
1: Essas foram as notícias do Governo do Brasil.
0: Uma realização da Secretaria de Comunicação Social da Presidência da República.
1: Com produção da Empresa Brasil de Comunicação.
0: E que agora com as notícias do Poder Judiciário e do Congresso Nacional. Uma boa noite.
1: A gente volta segunda-feira. Boa noite para você e até lá.
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8: STF fixa regras para o pagamento de verbas indenizatórias e reafirma o teto constitucional.
9: STJ define que oferta de imóvel em plataformas como o Airbnb exige aprovação do condomínio.
8: Justiça Eleitoral atinge 158 milhões de eleitores e 88% de biometria.
9: Boa noite, eu sou Carlos Eduardo Cunha.
8: E eu sou Walter Lima.
9: O STF publicou um conjunto de decisões sobre o regime remuneratório do Judiciário e do Ministério Público.
8: As decisões estabelecem medidas para unificar critérios nacionais de pagamento, restringir a criação de benefícios e ampliar a transparência na folha de pagamento do setor público. Arthur Filho.
10: Entre os principais pontos definidos pelo Supremo Tribunal Federal está o reforço de que o subsídio dos ministros da Corte continua sendo o teto remuneratório da administração pública. O tribunal também reafirmou a equiparação entre os regimes remuneratórios da magistratura e do Ministério Público, desde que observados os limites constitucionais. Outro ponto central é a regra de que verbas indenizatórias só podem ficar fora do teto quando houver previsão expressa em lei nacional, além de unificação de critérios pelo Conselho Nacional de Justiça, o CNJ, e pelo Conselho Nacional do Ministério Público.
9: O uso de imóveis residenciais para estadias de curta duração, como em contratos na plataforma Airbnb, depende da aprovação do condomínio.
8: Essa definição é do STJ. Fátima Uchoa.
11: A proprietária de um apartamento em Minas Gerais pretendia destiná-lo a estadias de curta duração sem necessidade de aprovação em assembleia, mas o condomínio alegava que isso, além de não estar previsto em convenção, afastava o caráter residencial do prédio. No STJ, o voto que prevaleceu no julgamento foi o da ministra Nancy Andrighi. A segunda sessão manteve acórdão do Tribunal Estadual e considerou que o uso dos imóveis para exploração econômica ou profissional descaracteriza a destinação residencial e, por isso, deve ser autorizado por, no mínimo, 2/3 dos condôminos. Essa definição uniformiza o entendimento do próprio STJ sobre o tema.
9: Justiça Eleitoral atinge 158 milhões de eleitores e 88% de biometria.
8: Dados foram consolidados após o fechamento do cadastro eleitoral. Fábio Ruas.
12: O fechamento do cadastro 150 dias antes das eleições é uma forma da Justiça Eleitoral organizar o pleito. E com isso, o Corregedor-Geral da Justiça Eleitoral, ministro Antônio Carlos Ferreira, divulgou as informações durante sessão plenária. São mais de 158 milhões de eleitoras e eleitores, sendo 140 milhões com a biometria registrada. A presidente do TSE, ministra Carmen Lúcia, lembrou que a biometria traz mais segurança para as eleições.
9: Nos próximos dias 13 e 14, o TST sedia um encontro sobre boas práticas de conciliação e mediação.
8: O evento é uma etapa preparatória para a Semana Nacional da Conciliação Trabalhista 2026. Ana Paula Souza.
13: O encontro antecede a Semana Nacional da Conciliação Trabalhista 2026, que acontece de 25 a 29 de maio, com o slogan inspirado na Copa do Mundo, um acordo muda o jogo, já que o trabalhador pode procurar o Centro Judiciário de Conciliação de Conflito antes mesmo de ajuizar uma ação e resolver o problema sem precisar seguir com o processo nos tribunais.
9: Justiça Federal condena a União e INSS a reduzir prazo de perícias médicas no norte do Piauí.
8: A ação foi proposta pelo MPF, Vanessa Pereira.
14: Segundo o MPF, o tempo médio de espera para perícia na região norte do Piauí, especificamente nos municípios de Parnaíba, Cocal e Piracuruca, chega a mais de 6 meses. Tempo muito maior que a média nacional e o prazo fixado pelo STF. Agora, segundo a sentença, o INSS terá até 3 meses para realizar os agendamentos, perícias e avaliações sociais. Para isso, foi autorizado o atendimento de segurados em outras agências do INSS, perícias remotas, mutirões e convênios com entidades públicas ou privadas. Em caso de descumprimento injustificado, a multa estipulada é de R$5 milhões. Ainda cabe recurso da decisão.
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9: Boa noite.
8: Bom fim de semana e até segunda-feira.
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15: Eu sou Ricardo Nakaoka e estes são os destaques de hoje do Jornal do Senado, que começa agora. Congresso promulga lei que reduz penas dos condenados pelos atos de 8 de janeiro. Senado vai analisar redução do tempo de serviço para aposentadoria de policiais e bombeiros militares. Projeto torna inafiançável homicídio no trânsito cometido por motorista embriagado. Boa noite. O presidente do Congresso Nacional promulgou nesta sexta-feira a Lei da Dosimetria. A nova legislação, que reduz as penas dos condenados pelos atos de 8 de janeiro, passa a valer após a publicação no Diário Oficial da União. Repórter Maurício De Santi.
16: O projeto da dosimetria, com o objetivo de reduzir as penas para os condenados pelos atos do 8 de janeiro, foi aprovado pelo Senado e pela Câmara no ano passado, mas sofreu um veto integral do presidente Lula. Esse veto, no entanto, foi derrubado no dia 30 de abril por decisão da maioria dos deputados e dos senadores. Pela Constituição, o presidente do Senado pode promulgar uma lei quando o presidente da República deixa de sancioná-la em até 48 horas. E foi o que aconteceu. Para o senador Carlos Viana, do PSD de Minas Gerais, a lei da dosimetria é uma questão de justiça.
17: As pessoas que foram condenadas em 8 de janeiro, aquelas que depredaram, que cometeram crimes, elas têm que responder de acordo com a sua responsabilidade. Nossa obrigação é fazer essa correção para que as pessoas respondam, mas dentro sim da responsabilidade, dentro do que cometeram.
16: Já o líder do governo no Congresso, o senador Randolfe Rodrigues, do PT do Amapá, tem um entendimento diferente e questiona a legalidade da redução de penas.
18: Se trata de crime contra o Estado Democrático de Direito. Então, claramente, são insuscetíveis de redução de pena, de anistia ou de indulto, conforme prevê a Constituição.
16: Com a publicação do ato de promulgação, a lei da dosimetria entra em vigor. Agora, cada um dos réus interessados precisa requerer a mudança no tempo de condenação junto ao Supremo Tribunal Federal.
15: E a Comissão de Segurança Pública aprovou convites para ouvir o diretor-geral da Polícia Federal, Andrei Rodrigues, e o delegado Marcelo Ivo de Carvalho. A ideia é esclarecer a expulsão de Marcelo Ivo da Fundação de Oficial de Ligação da PF em Miami e a atuação do órgão no episódio que envolveu o possível monitoramento do ex-deputado Alexandre Ramagem em solo americano. As informações com o repórter Bruno Lourenço.
19: Os pedidos de esclarecimento apresentados pelo senador licenciado Jorge Seif, do PL de Santa Catarina, foram motivados por divergências entre as versões da Polícia Federal Brasileira e das autoridades dos Estados Unidos. Segundo o senador, o diretor-geral da PF teria afirmado à imprensa que a detenção de Ramagem foi fruto de uma cooperação bilateral, versão que teria sido negada pelos americanos logo em seguida.
20: O delegado de uma instituição respeitada que nós amamos, respeitamos, que é a Polícia Federal do Brasil, dando declarações desastrosas e, acima de tudo, ele mentiu, ele inventou ou tem acordo, nós não sabemos. O Brasil precisa saber.
19: Delegado Marcelo Ivo de Carvalho, que atuava junto ao Serviço de Imigração e Alfândega dos Estados Unidos, foi desligado da função após o ocorrido.
15: O Senado vai discutir o projeto da Câmara dos Deputados, que reduz o tempo mínimo de atividade militar exigido para aposentadoria integral de policiais e bombeiros. A proposta permite que os estados diminuam em até 5 anos as regras aplicáveis a esses profissionais. Repórter Douglas Castilho.
21: A regra atual prevê que os militares, para fazerem jus à aposentadoria com o valor integral de seus vencimentos, devem trabalhar por 35 anos, sendo ao menos 30 deles como militar. Com a proposta, os estados passariam a ter a liberdade de reduzir o tempo necessário na atividade militar de 30 para até 25 anos. A medida é uma forma de reconhecer as dificuldades inerentes a essas profissões. O senador Stevenson Valentim, do Podemos do Rio Grande do Norte, afirmou ser favorável à discussão do projeto no Senado e explicou suas razões.
22: Você sabe que é trabalhar na escala 24x24, 24x32, não, e lidando com situações de estresse, passando o dia todo lidando com coisas que ninguém quer lidar, que é a segurança pública, que é trocar tiro com bandido, que é subir morro, que é ir atrás de traficante, de bandido. Eu acho que é justo a gente discutir isso aqui.
21: O texto também afeta a regra de transição daqueles que ingressaram na carreira antes de 2020. Os estados terão a permissão para baixar o requisito mínimo de 25 para 20 anos de serviço militar, embora os profissionais ainda precisem arcar com um pedágio proporcional ao tempo que faltar.
15: E foi sancionada a lei que permite aos médicos residentes o fracionamento das férias anuais, mas a medida só vai entrar em vigor 180 dias depois da publicação oficial. Repórter Lana Dias.
3: Uma nova lei permite o fracionamento das férias para médicos residentes. O texto sancionado pelo presidente Lula diz que, a pedido, os profissionais na especialização poderão dividir os 30 dias de repouso anual em períodos de, no mínimo, 10 dias cada. O parcelamento também vale para os residentes em outras áreas da saúde, com regras a serem definidas em regulamento. Quando a medida esteve em discussão no plenário do Senado, o senador Nelson Utrade, do PSD de Mato Grosso do Sul, que é médico, explicou que a proposta favorece a formação do profissional.
4: Você já com aquele pique entrando numa cirurgia atrás da outra, dali a pouco você entra de férias, fica 30 dias sem pegar num bisturi, sem pegar nas pinças cirúrgicas. Você regride, é uma coisa natural. Ao passo que se você puder fracionar suas férias, você vai conseguir de uma forma bem equilibrada colocar o seu descanso para ser exercitado sem perder o tempo do seu aprendizado.
3: Também médica, a senadora Zenaide Maia, do PSD do Rio Grande do Norte, defendeu a iniciativa.
5: A residência médica é uma força de trabalho em qualquer hospital e escola desse país. Então, querer fracionar suas férias é justo.
3: O fracionamento de férias começará a valer 180 dias depois da publicação da lei, ou seja, em meados de novembro. Até lá, o médico continua com direito a 30 dias consecutivos de férias, sem possibilidade de divisão. De acordo com a pesquisa Demografia Médica no Brasil, o país contava com 47,7 mil médicos residentes em 2024.
15: Estamos na campanha Maio Amarelo, que busca conscientizar a população da importância do trânsito seguro. Um dos projetos no Senado sobre esse assunto torna crime inafiançável o homicídio no trânsito quando o motorista está sob efeito de álcool. Repórter Márcio Maturana.
23: Começou a campanha Maio Amarelo para um trânsito mais seguro. O Senado analisa vários projetos sobre o assunto. Um deles, na Comissão de Constituição e Justiça, torna o bafômetro obrigatório para motorista envolvido em acidente. O texto é do senador Fabiano Contarato, do PT do Espírito Santo.
24: Se hoje um motorista, mesmo bêbado, mata alguém e fica no local, o delegado está impedido de lavrar o auto de prisão em flagrante, porque não se imporá prisão em flagrante nem se exigirá fianças ao condutor que prestar pronto integral socorro à vítima ou que não fugir do local. Então, todos ficam, se recusam a submeter o teste.
23: Outro projeto aprovado recentemente e já transformado em lei, criou o Dia Nacional da Mobilização em Memória das Vítimas de Trânsito, a ser celebrado no terceiro domingo de novembro.
15: E a senadora Damares Alves, do Republicanos do Distrito Federal, destacou a importância da campanha Maio Laranja de enfrentamento à violência sexual contra crianças e adolescentes. A parlamentar defendeu a intensificação das ações de prevenção, denúncia e responsabilização diante da recorrência dos casos no país. Também afirmou que a subnotificação compromete a formulação de políticas públicas eficazes. Damares Alves também alertou que meninos estão entre as vítimas de abuso sexual e precisam de maior visibilidade nas ações de proteção.
25: E às vezes o menino não fala porque ele acha que foi uma brincadeira. E às vezes o menino não fala porque a vergonha para o menino é muito maior do que para a menina. Mas a gente precisa observar os comportamentos.
15: Com a edição de Paula Groba e trabalhos técnicos de João Lira, o Jornal do Senado fica por aqui. Acompanhe agora as notícias do Tribunal de Contas da União e da Câmara dos Deputados. Boa noite e um bom fim de semana.
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1: Câmara aprova aumento da proteção legal para vítimas de crimes sexuais.
2: Presidente garante a votação da proposta que altera a jornada de trabalho.
1: Deputados defendem ações para a promoção do desenvolvimento regional.
2: Boa noite. Gilson Daniel, do Podemos do Espírito Santo, rebate declarações de gestores que criticam o repasse de recursos a municípios. De acordo com o parlamentar, é nas cidades que os investimentos públicos se traduzem diretamente em serviços essenciais, como água e energia.
1: Segundo Gilson Daniel, administrações municipalistas promovem impactos concretos na infraestrutura e na qualidade de vida da população. Ele alerta os capixabas para a importância de políticas que garantam apoio financeiro contínuo aos municípios.
2: Daniel Almeida, do PCdoB, registra a realização de programa do governo da Bahia que busca ouvir moradores, lideranças e representantes da sociedade civil para reunir propostas voltadas ao planejamento público do Estado. Ele ressalta que a abertura da ação ocorreu no início do mês em Irecê.
1: Daniel Almeida sublinha que o modelo funciona como espaço de prestação de contas sobre compromissos assumidos anteriormente pelo Executivo Estadual. Ele assinala que a mobilização deve percorrer outros territórios baianos, ampliando a participação na definição de prioridades para a Bahia.
0: Agricultura.
2: Preocupado com a crise financeira dos produtores rurais, Afonso Rando, do PP do Rio Grande do Sul, cobra a votação do projeto que prevê o alongamento das dívidas agrícolas. Ele explica que a medida pode ser viabilizada com recursos do Fundo Social e dos royalties do petróleo.
1: Segundo Afonso Ram, os produtores precisam de condições mais favoráveis que as atuais, como prazo de até 10 anos para pagamento e carência de 3 anos. O deputado avalia que o setor precisa de 180 bilhões de reais para garantir a produção de alimentos e a sustentabilidade no campo.
0: Meio ambiente.
2: Marina Silva, da Rede de São Paulo, destaca encontro internacional sobre a redução da dependência dos combustíveis fósseis realizado na Colômbia no final de abril. A deputada afirma que os países precisam construir planos nacionais de transição para reorganizar as fontes de energia.
1: Marina Silva ressalta que o Brasil participa desse debate com ações de desenvolvimento sustentável. Ela avalia que a instabilidade geopolítica ligada ao petróleo reforça a urgência de alternativas tecnológicas capazes de proteger economias nacionais e ampliar a segurança climática.
0: Economia.
2: No entendimento de Sidney Leite, do PSD do Amazonas, a manutenção das altas taxas de juros pelo Banco Central prejudica o trabalhador. Ele argumenta que o custo do serviço da dívida e os juros do cartão de crédito rotativo pressionam a economia e favorecem apenas o setor financeiro.
1: Sidney Leite alega que programas econômicos como o Desenrola e o fim progressivo do cartão de crédito consignado são insuficientes sem uma redução na taxa básica de juros. Para ele, o Brasil apresenta índices econômicos que não justificam taxas superiores às de países em guerra.
2: Welter, do PT do Paraná, enaltece o programa Desenrola, que, segundo ele, vai ajudar milhões de brasileiros endividados. O deputado explica que a iniciativa do governo busca reduzir juros e facilitar a renegociação de dívidas, aliviando o orçamento das famílias.
1: O deputado afirma que o aumento do acesso ao crédito levou muitas pessoas ao endividamento e o programa surge como alternativa para reorganizar a vida financeira. Para ele, a medida deve ampliar o poder de compra e melhorar as condições de vida da população.
2: Patrus Ananias, do PT de Minas Gerais, defende que o Brasil reduza a dependência da exportação de matérias-primas. Segundo o deputado, o avanço da industrialização nacional, especialmente no setor de minérios, é fundamental para ampliar a autonomia econômica do país.
1: Patrus Ananias propõe a criação de uma empresa pública nos moldes da Petrobras para gerir a exploração de terras raras e outros recursos minerais. Na avaliação dele, o Estado deve assumir o papel principal na geração de tecnologia e riqueza no país.
0: Trabalho.
2: presidente da Câmara garante a votação da proposta que altera a jornada de trabalho 6x1. Acompanhe na reportagem de Luiz Gustavo Xavier.
7: O presidente da Câmara dos Deputados, Hugo Mota, afirmou nesta quinta-feira que a proposta de mudança na escala de trabalho 6x1 será votada pela Casa e diz que não votar essa matéria não está em questão. Hugo Mota participou de entrevista coletiva na Paraíba após o evento Câmara pelo Brasil, na Assembleia Legislativa do Estado. Segundo ele, o tema já entrou na agenda prioritária do Congresso e deve avançar nas próximas semanas, com expectativa de análise ainda no mês de maio.
8: Queremos que todos compreendam que há uma decisão política de se caminhar nesse sentido. É muito melhor sentar à mesa e negociar o texto, que é quando a gente tem, na verdade, o horizonte já de data para que essa matéria seja votada.
7: Hugo Mota também declarou que há um ambiente favorável à aprovação da proposta e comparou o debate atual a outras mudanças trabalhistas ocorridas ao longo da história brasileira, como o fim da escravidão, a criação da carteira de trabalho e do 13º salário. Da Rádio Câmara de Brasília, Luiz Gustavo Xavier.
1: Lídice da Mata, do PSB da Bahia, é favorável à proposta que reduz a jornada de trabalho, destacando a importância do debate em curso na Câmara. Segundo a parlamentar, a medida pode melhorar a qualidade de vida dos trabalhadores e deve avançar ainda neste mês.
2: Lídice da Mata também rebate críticas sobre possíveis impactos na produtividade, afirmando que o desempenho econômico depende de fatores como tecnologia e políticas públicas. Para ela, a redução da jornada contribui para a dignidade e a saúde dos trabalhadores.
1: Luiz Carlos Mota, do PL de São Paulo, participou da 5ª edição do 1º de Maio dos Comerciários, realizada em Avaré. O deputado informa que o evento reuniu mais de 4 mil trabalhadores que aprovaram 12 propostas em defesa da categoria.
2: Luiz Carlos Mota parabeniza a Federação dos Comerciários do Estado de São Paulo pela organização e reafirma apoio às pautas de valorização profissional e direitos trabalhistas.
0: Transportes.
1: Câmara aprova a renovação de carteira de motorista com mais facilidade para condutores sem multas. O repórter Antônio Vital tem detalhes sobre a medida.
9: A Câmara dos Deputados aprovou medida provisória que torna mais simples a renovação da Carteira Nacional de Habilitação, a CNH, se o motorista estiver inscrito no Cadastro Positivo de Condutores. O cadastro, criado em 2020, contempla os motoristas que não cometeram infrações de trânsito nos últimos 12 meses. A proposta original, editada pelo governo, dispensava os condutores sem multa de fazer os exames do DETRAN para renovar a CNH ou autorização para conduzir ciclomotor. O relator da medida provisória na comissão mista, composta por deputados e senadores, senador Renan Filho, do MDB do Alagoas, alterou o texto e manteve a exigência de exames de aptidão física e mental para a renovação da carteira, mesmo para aqueles sem multas. A mudança foi pedida pelo senador Dr. Irã, do PP de Roraima. Ele argumentou que, caso a pessoa não tivesse multas de trânsito, poderia ficar 30 anos sem fazer qualquer exame, o que seria um risco. A medida provisória determina ainda que os custos dos exames de aptidão física e mental e da avaliação psicológica têm que obedecer um teto máximo nacional a ser fixado pela Secretaria Nacional de Trânsito. O governo, ao editar a medida provisória, argumentou que 20 milhões de motoristas dirigem sem habilitação devido aos custos elevados da carteira. A medida provisória que torna mais simples a renovação da Carteira Nacional de Habilitação, a CNH, se o motorista não tiver multas em um período de 12 meses, seguiu para análise do Senado. Da Rádio Câmara de Brasília, Antônio Vital.
2: Pompeu de Matos, do PDT, celebra a decisão do governo de anular mais de 3 milhões de multas aplicadas pelo sistema de pedágio Free Flow. O deputado ressalta que apenas no Rio Grande do Sul foram registradas mais de 1 milhão e 200 mil autuações indevidas.
1: Pompeu de Matos sugere a aprovação de um projeto que permite a vinculação de débitos de pedágio ao IPVA, sem aplicação de penalidades. Ele afirma que a tecnologia, que deveria facilitar a vida do motorista, acabou gerando transtornos para cidadãos e caminhoneiros.
0: Política.
2: Tadeu Venere, do PT do Paraná, critica lideranças de direita e de extrema-direita que acusam a esquerda de incoerência, mas que migram de partidos para viabilizar candidaturas, mesmo quando essa mudança significa estar ao lado de pessoas a quem combatiam antes.
1: Ao citar a derrubada do veto ao projeto da dosimetria, Tadeu Venneri questiona a inconsistência entre discursos rigorosos contra crimes e votos que podem resultar na soltura de milhares de presos. Para ele, por não ter propostas reais para a vida dos brasileiros, a oposição se limita a atacar a esquerda.
0: Justiça.
2: Otoni de Paula, do PSD, reafirma sua tese de que gestões fluminenses autodeclaradas de direita foram responsáveis por episódios de corrupção no Rio de Janeiro. Ele cita irregularidades na Fundação CEPERJ, contratações de funcionários fantasmas e desvio de recursos da privatização da SEDAI.
1: Otoni de Paula critica o uso da pauta ideológica como forma de encobrir problemas administrativos. Ele afirma que operações policiais recentes em secretarias estaduais levantam questionamentos sobre a condução do poder público no Estado.
2: Talíria Petroni, do PSOL do Rio de Janeiro, aponta uma relação entre a família Bolsonaro e o crime organizado. A deputada menciona a nomeação de familiares de milicianos como exemplos de uma trajetória questionável.
1: Talíria Petroni cita ainda aliados políticos ligados à família Bolsonaro, envolvidos em investigações como casos de funcionários fantasmas no CEPERJ. Para ela, o Brasil deve manter o foco no combate à corrupção.
0: Segurança Pública.
2: Anne Ortiz, do PP do Rio Grande do Sul, defende a urgência de a Câmara votar a redução da maioridade penal para crimes hediondos e de extrema violência. Ela cita pesquisa feita pela Real Time Big Data, segundo a qual entre 80% e 90% dos brasileiros são favoráveis à proposta.
1: A congressista opina haver falhas no sistema socioeducativo, onde passa o infrator sem ser corrigido e sem que seja feita justiça às vítimas. Anne Ortiz cita países nos quais as punições a jovens criminosos são compatíveis com a gravidade dos atos e pede revisão da legislação nacional.
2: Vinícius Carvalho, do PL, defende a redução da maioridade penal em casos de crimes graves cometidos por adolescentes. O deputado cita um caso recente de violência sexual contra crianças em São Paulo para cobrar do Congresso Nacional uma resposta mais rigorosa na responsabilização dos envolvidos.
1: Vinícius Carvalho também defende a aprovação de proposta que impede a não persecução penal em crimes de pornografia infantil e pedofilia. Ele argumenta que esse tipo de acordo pode resultar em punições brandas para pessoas que divulgam imagens criminosas contra crianças e adolescentes.
2: Capitão Alden, do PL da Bahia, defende um projeto que aumenta as penas para crimes cometidos contra profissionais de segurança privada. A proposta aprovada pela Câmara, na visão do deputado, busca garantir mais proteção a vigilantes que atuam em situações de risco no cotidiano.
1: Capitão Alden anuncia que o texto também amplia a proteção aos familiares e estabelece tratamento mais rigoroso aos criminosos. De acordo com o parlamentar, a medida tem o potencial de inibir a violência e reforçar a valorização desses profissionais.
2: Helder Salomão, do PT do Espírito Santo, alerta sobre a possibilidade de anistia a quase 200 mil detentos, incluindo agressores de mulheres e pedófilos, após a derrubada do veto ao projeto da dosimetria. Para ele, a possibilidade é estarrecedora frente ao recorde de feminicídios no país.
1: Helder Salomão cita dados do Ministério da Justiça, segundo os quais, no primeiro trimestre do ano, a cada 5 horas e 25 minutos, uma mulher foi morta no país. Para ele, o machismo e o discurso de ódio são as principais causas dessa violência, e o Congresso não pode abrir brechas para a impunidade.
0: Votação.
2: O plenário da Câmara aprovou o aumento da proteção às vítimas de crimes sexuais. O repórter Marcelo Larcher traz as informações.
6: A Câmara dos Deputados aprovou o projeto que aumenta penas para crimes como estupro, assédio sexual e divulgação não autorizada de conteúdo íntimo. No caso do estupro, a pena passa de 8 para 12 anos de prisão, podendo chegar a 32 anos e resultar na morte da vítima. A proposta cria uma lei da dignidade sexual e altera regras do Código Penal, do Estatuto da Criança e do Adolescente e do Código Civil para ampliar a proteção às vítimas de crimes sexuais e endurecer as punições. A pena máxima para assédio sexual aumenta de 2 para 4 anos de prisão. O mesmo vale para o crime de registro não autorizado da intimidade sexual, que tem pena máxima de 1 ano e passa para 3. O texto prevê ainda aumento de até 2/3 das penas se os crimes forem cometidos contra pessoas idosas ou com deficiência, ou se ocorrem em escolas, hospitais ou estabelecimentos policiais ou prisionais. O texto também aumenta punições para crimes relacionados à pornografia infantil e exploração sexual de crianças e adolescentes previstos no Estatuto da Criança e do Adolescente. Dependendo da conduta, as penas poderão chegar a 10 anos de prisão. Além do aumento das penas, o projeto também amplia as situações em que a justiça poderá determinar a perda do poder familiar, incluindo casos de crimes graves e crimes sexuais praticados contra filhos e outros integrantes da família sob responsabilidade do agressor. O texto também prevê que condenados por crimes sexuais possam perder cargos públicos em alguns casos. O texto foi apresentado pela deputada delegada Catarina, do PSD de Sergipe, e sofreu alterações da relatora, deputada delegada Ione, do Avante de Minas Gerais, que justificou as medidas.
10: No presente projeto, a incidência mais gravosa do poder punitivo do Estado para esse tipo de delito odioso também repercute em sanções acessórias a serem impostas a criminosos sexuais, a exemplo da perda da tutela e curatela e da inabilitação para os cargos públicos. Ademais, procura-se garantir proteção às vítimas nas órbitas jurídicas e assistencial, além de investir esforços públicos na educação e conscientização coletiva para a mudança social, construção de espaço público de convívio saudável, respeitoso e seguro.
6: O projeto ainda garante às vítimas de crimes sexuais atendimento psicológico e jurídico prioritário, proteção de dados pessoais e acolhimento humanizado durante o atendimento. O projeto que cria a Lei da Dignidade Sexual e amplia punições para crimes sexuais seguiu para análise do Senado. Da Rádio Câmara de Brasília, com informações de Daniele Lessa, Marcelo Larcher.
0: Saúde.
1: Diego Garcia, do União do Paraná, defende a aceitação de exames solicitados por nutricionistas em laboratórios e hospitais. Relator da matéria na Comissão de Constituição e Justiça, ele afirma que a medida amplia o acesso dos pacientes e reduz a dependência de encaminhamento médico.
2: Segundo Diego Garcia, a iniciativa valoriza o papel do nutricionista e diminui a burocracia no atendimento. O deputado acrescenta que a proposta deve agilizar o acesso aos serviços, especialmente no SUS, além de fortalecer a prevenção e melhorar a qualidade do cuidado em saúde.
11: Então agora nós vamos desburocratizar esse sistema e facilitar, porque basta passar por esse profissional de nutrição, ele já vai ter acesso tanto à receita para os suplementos, como também à receita, o encaminhamento para a realização de exames. Então é mais facilidade, menos burocracia e melhorar a qualidade da saúde da população brasileira. Atuar na prevenção e valorizar os profissionais de nutrição.
1: Dr. Zacarias Calil, do MDB de Goiás, denuncia desperdício de quase 300 milhões de reais com o descarte de 10 milhões de doses de vacinas da Coronavac vencidas e que, por falha logística, não chegaram à população, segundo a auditoria do Tribunal de Contas da União, citada por ele.
2: Dr. Zacarias Calil lamenta o desperdício milionário enquanto a saúde pública passa por carências básicas, como a falta de exames e estrutura hospitalar. Ele defende que o parlamento cobre respostas sobre as compras e pela ineficácia da redistribuição.
0: Educação.
1: José Rocha, do União da Bahia, apresentou proposta de emenda à Constituição que integra o ensino médio à formação técnico-profissional. O deputado afirma que a medida pode ampliar a qualificação dos jovens, reduzir a evasão escolar e preparar estudantes para o mercado de trabalho.
2: José Rocha acredita que a educação técnica é necessária para aumentar a produtividade do trabalhador brasileiro. Ele ressalta que o modelo permite ao jovem ingressar mais cedo em uma profissão sem impedir o acesso posterior ao ensino superior.
1: Soraya Santos, do PL do Rio de Janeiro, fala sobre a importância da educação inclusiva aliada ao trabalho de escolas especializadas. Segundo ela, o sistema público deve garantir inclusão, mas precisa do apoio dessas instituições para atender alunos com necessidades específicas.
2: Soraya Santos também alerta para desafios enfrentados nas salas de aula, como a sobrecarga de professores e a falta de estrutura adequada. Ela destaca ainda a importância de assegurar às famílias o direito de escolher o modelo educacional mais adequado para seus filhos.
1: Termina agora o Jornal Câmara dos Deputados com trabalhos técnicos de Wellington Teles e a apresentação de Luciana Vieira e Tércia Guimarães. Boa noite para você.
2: A Voz do Brasil está de volta na segunda-feira. Uma boa noite e um bom fim de semana.
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3: Ei, turma, boa sexta-feira, bom final de semana.
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3: Então bora curtir e começar bem o final de semana. 10h05, você tá na número 1 e eu sou Alex Boni, agora Léo Santana.
4: É mais uma do GG, cara.

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0: sexta-feira, deixei muita música direto aqui na programação da Litoral, 10h41 já virando aí. Estamos aqui na noite de sexta-feira, estamos pra lá e pra cá, meio tontinho. Algumas pessoas, né? A turma também trabalhando, motorista de aplicativo, salve os taxistas e todo mundo aí dando aquela carona falando nisso. Fala, Igor!
1: Fala, meu amigo, arroba Alex Bono com dois N.
0: It's Joy.
1: Segue lá, galera, segue lá e segue arroba Litoral FM também.
0: Yeah.
1: Fala, Alex, sextou, hein?
0: Graças a Deus.
1: Melhor dia da semana,
0: amém,
1: chegou. Mas estamos aqui, né, sempre na correria, fazendo aquelas corridas.
0: Nossa,
1: e hoje é dia mundial de ter paciência,
0: hoje,
1: né, Alex?
0: É,
1: hoje é sexta-feira, né? Mas vamos que vamos, escutando sempre é melhor na Litoral. E na Litoral eu tô mais que legal. Bora, criancinhas?
0: Hoje é aquele dia, você tem que ficar de olho no malabarismo da pessoa que entra com copos. Cara, Deus é mais, acho que não acontece mais não, né? Tem que é mais tomar cuidado para pro passageiro não bater a cabeça do lado quando fizer aquela curva, né? Porque às vezes tá um pouquinho tonto, na meia do ar, pum, nossa, aí ferrou-se. Aí vai ter que mudar, pô, você tá tô brincando, cara, pro hospital. O que é isso? Que história, cara? Não. Tá dando tudo certo, vai dar tudo certo. Vou é ficar rico. Vamos é pensar em coisa boa.
2: Manda um beijo pela a minha Maria, Dona Luzia Pandinho, minha filha Maria Eugênia, e pra toda a minha família. E manda um beijo por todas as pessoas do bairro Olivia Town, Vila Mela.
0: Rosimeire, ou você tá do ladinho do rádio, esse som tá alto, hein, mulher? Ó a hora! Gostei, beijo pra vocês. Fala, Joel!
3: Boa noite, DJ Alex Bono, amigos da Rádio Litoral. Estamos aqui na número 1 do Espírito Santo.
0: Isso é bom!
3: Passando pra poder te desejar, rapaz, você, DJ, o carinho, a atenção de sempre,
0: para
3: não só
0: isso,
3: nós ouvintes, como a toda a comunidade do Espírito Santo.
0: Que é isso?
3: Qualquer ponto da Grande Vitória, do Estado do Espírito Santo, que fora isso? Do Espírito Santo.
0: Está inspirado, Joel. Pô, faz isso não.
3: O carinho muito especial.
0: Não, gente,
3: muito obrigado.
0: Não.
3: DJ Alex Bono.
0: Não, que isso.
3: Em nome de todos os nossos amigos ouvintes. Grande abraço.
0: Não é aniversário, não, pô.
3: Você é uma mãe, coração de mãe. Tudo de bom.
0: Acho que Joel queria me desejar os parabéns do Dia das Mães. E lembrou que, na verdade, eu não sou mãe. Então, se for mãe de dois gatos, e deu nisso. Acho que foi isso, hein, Joel? Salve pra você, meu amigo. Sempre participando, sempre com muito carinho aqui com a gente. Muito bom. Você é o cara, você é o cara. Falei demais, vou pro intervalo, porque é o Você no Comando. Quero ver a loucura do segundo e último Você no Comando do dia. Manda aí no WhatsApp da Litoral. O que você quer ouvir?
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0: Você tá com a gente ao vivo, 10h46.
1: Ó. Você manda. Manda. A gente obedece.
2: Você que manda.
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3: E aí, já gravou o seu pedido?
0: Vem chegando com tudo, Belezinha. Tua hora, mulher.
4: Boa noite, Alex. Eita, Lelê. Eita. Estou bebendo. Bora que não faço trabalho. Bora beber, Alex. Vem.
0: Tô indo. 10 minutos.
4: Alex.
0: Contagem agressiva.
4: Depois do comando, eu queria ver aquela música. Chuva de arroz.
0: Rosa azul do quê?
4: Desse modelo aí,
0: depois.
4: Ó. Vem. Forte abraço, meu amor. Delícia, maravilhoso. É nóis, beijo. Tô lindo.
0: Você.
5: Difícil. Saudade. 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

0: Essa é Litoral, com Gamadinho e Marvilar.
1: Cito, direto do pedido da Berê. Antes de mandar um beijo aqui pra Manuzinha.
2: Boa noite.
1: Boa noite. O som tá alto aí, por isso que tá dormindo tarde, né, Manuzinha? Não dá nem pra dormir. Olha a altura desse som. Tá
3: bom? Na Litoral, é você no comando.
1: Litoral! Isso é bom demais. Vamos atender mais um pedido. Amandinha.
4: Olá, Rádio Litoral. Boa noite. Boa. Meu nome é Amanda. Moro aqui no Peixal 2. Eu, já que eu estou no comando, gostaria de pedir a música do Leandro Leonardo, Eu Juro. Na Litoral eu tô mais que legal,
1: tá romântica,
4: obrigada.
1: Hein? Tá romântica, tá romântica. Eu vou fazer um pouquinho melhor, eu vou colocar Eu Juro e também Temporal de Amor. Pode ser? Uma dose dupla.

0: Ah, tá muito saudade aqui na Litoral. Boa, Mandinha. Bom demais isso daqui. Clássico que lembra lá de trás, da infância, adolescência, pelo menos no meu caso. Muito bem. Criancinhas, não dá tempo de mais nada, criancinhas. De nada, de nada. Isso que eu tô colocando de fundo já aqui, a música da Rosimar. Rosimar, tá indo a cada vez mais lá aqui. Tô adorando seus pedidos, Rosimar.
1: Boa noite, adorando. Alex Bono. É bonito, não foi dessa vez que eu peguei meus prêmios. Tudo bem, não se pode ganhar todas,
0: calma,
1: né?
0: Calma, é.
1: Felicidade às ganhadoras, que façam bom uso tanto do voucher quanto do prêmio aí da Bombox.
0: Cadê a
1: ó, no eu no comando, eu quero sim. Village People.
0: Olá.
1: YMCA. Rosimara Ramos de Nova Almeida.
0: De
1: beijos.
0: Aí, YMCA. Isso aqui é bom pra coreografia, ó. Y, não, Y é assim, né? O pessoal da câmera aqui atrás. YMCA. Demais, cara, a coreografia disso aqui é bonita, cara. Sabe? Você sabe?
2: Brasil, boa noite, Alex Bon, Luiz Corujão do Bairro Bonfim. Já que eu tô no comando, eu queria ouvir uma música do Forró do Alemão. E vamos que vamos. E para todos os ouvintes, moradores do Bairro Bonfim e ouvintes da Litoral.
0: Boa, boa. Sabe pro Cássio também? Toca aí a Cega do Baqueiro. Primeira vez participando, Cássio. Salve pra você, meu amigo. Bem-vindo, muito bem-vindo. Quem mais? Oi!
3: Boa noite, Alex Bono. Poxa, Alex Bono, você nunca bota minha música, hein?
0: Poxa,
3: chateado
0: que
3: com você.
0: Não, peraí.
3: Eu querendo lembrar de vovozinha.
0: E aí?
3: A música que ela tocava quando eu era guri, que ela gostava de ouvir. E você não coloca a minha música.
0: Peraí.
3: Mas tá bom, meu amigo, eu vou pedir de novo.
0: Não, pô, não comigo, não.
3: Canhoto e Robertinho no Bang Bang. Qualquer uma deles aí. De preferência, Homem Mau. O Delegado Lobo Negro.
0: Ah, é? Rapaz do céu. Ó, de primeira aqui, ó, tem isso daqui, ó. Isso daqui também me lembra lá do passado, da vozinha do interior. Caramba, meu rapaz. Último julgamento. Essa daqui você deve conhecer também, né? Um pouquinho pra você, então, John, pra você não brigar comigo. Essas músicas bem mais antigas, a gente bota num horário específico, que é bem de madrugada. Quem faz a programação é o Galo, né, Galo? É o Galinho. É o galinho, senão os chefes brigam. Falam, não, cara, muito bom. Sexta-feira, à noite, é pra quer acabar com nós. Não pode. Mas tá aí um pouquinho pra você, ó. Quem mais aqui? Ô, Aninha! Manuzinha!
4: Tudo aqui, bom? Tô cuidando, mano. Canta lá de Gagibu do Mar.
0: Ah, ela adorou essa música. Felizmente, não tem mais tempo pra mais nada, cara. Rosimeira, eu já atendi, né?
1: Boa noite, Alex.
0: Boa
1: noite, amor. Tudo bem com vocês?
0: Tudo ótimo.
1: Na Rádio Litoral, eu tô legal.
0: Tá alto, hein?
1: É, faça uma musiquinha aí pra mim.
0: Qual?
1: Tá vendo? É, a
0: carta,
1: o Nenê Zé Rico.
0: Meu, Zé Rico. Mas a turma tá da moda de viola hoje, gente. A inspiração tá da moda de viola. Tá louco, que legal, que legal. E aí, com essa música aqui maravilhosa que faz a gente lembrar de muita coisa legal da infância, hein? Ó, aquele cheirinho dos anos 90, aquela coisa... Ah, tem uma coisa diferente no ar dos anos 90, não sei, 90, 80. Ai, mas isso é papo pra segunda-feira. Tô indo nessa, deixa eu mandar um beijo especial pra todas as mamães na sintonia aqui da Litoral. Vou estar de volta esse final de semana, iria trabalhar domingo, estaria domingo com vocês, mas vai ser Bruninho, pedi pra trocar, então vou trocar, trabalhar só no próximo final de semana. Grande beijo, feliz Dia das Mães pra todo mundo, obrigado pela companhia geral, e a gente se fala. Aproveitem o final de semana que começou. Tchau!

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Essa aqui tem que estar preparado pra sofrer, hein? Quem sabe solta a voz, canta com a gente assim, ó.

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0: uma vez.
1: No super fantástico mundo dos Algy Boys.
0: Calma, cara, que eu vou contar.
1: Não, deixa eu contar, por favor. Não, peraí. Deixa que eu vou contar essa história, ó. Vê?

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0: decepciona, meu amigo.
1: Sem moderação, amigo.
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0: Vai na Litoral, tô legal, 7:03, sabadão, hoje dia 9 de maio, você grudadinho comigo, não me deixa sozinha não, porque depois eu vou estar de férias, hein, gente, 14 dias aí, hein, então bora aqui, deixa aquele recadinho, aquele bom dia todo especial, você que tá completando mais um aninho de vida, começou um sábado gostoso, né, receba meu abraço, receba meu arroxo, parabéns pelo seu dia. E que Deus possa te abençoar. Então, mais um sábado. Começou um sábado chuvoso aqui em Colatina, né? Pra amenizar um pouquinho esse calor imenso que a gente tá vivendo. Muito obrigada, Senhor, por essa chuvinha maravilhosa. Então, vem você aqui juntinho comigo. Você que tem mamãe, ou até você que não tem também, quer fazer homenagem pela sua mãe que está no céu, fazer homenagem para alguma outra mãezinha, quer fazer homenagem para sua mãe também, tá aberta aqui o nosso meio de comunicação, pode mandar o seu áudio, seu escrito, que eu vou fazer a homenagem bem gostosinha para as nossas mães aqui da nossa litoral. E desde já, um forte abraço a todas as mamães, tá bom? Feliz Dia das Mães diariamente. Vocês são incríveis, suas lindas. Então, bora comigo, porque o nosso sábado só tá começando.
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0: Litoral, tô legal, gente. 7:35, você que tá aí juntinho comigo. Bom dia, Marcinho Greg. Bom dia, Thelminha. Manda um salve aqui para o Córrego Sergipe. Marcinho Greg, flamenguista, hein, Thelminha? Ei, governador Lindenberg. Amanheceu chovendo por aqui, Thelminha. Aquele abraço, Marcinho. Dá um abraço da sua mãezona, no seu pai. Obrigada pelo carinho de sempre aqui. Rebequinha Andrade. Bom dia, sua linda mãezona maravilhosa, né, Rebequinha? Que papai do céu possa te abençoar. Dá um abraço na Neide, na sua irmã, na sua mãe, que é tudo de bom, mamãe Neizinha. Tá bom, minha linda? Beijo pra você, Rebequinha.
1: Bom dia, Thelminha. Sábado maravilhoso de paz e bênçãos pra todos nós. Sou a Rebeca Andrade, a poderosa, a vovó do Theo. Desde já, feliz Dia das Mães para minha mãe Neizinha, a sua mãe Maria, para todas as mães da Litoral, para todas as mães do nosso, da nossa coletiva, tá bom? Beijo, beijo e Litoral, adoro!
0: Valeu, Rebequinha, beijo especial para você e para toda a família. Juliano Mendonça também já tá por aqui, né, Ju?
2: Bom dia, família Litoral. Aqui quem está falando é o Juliano Mendonça, aqui do bairro Santo Antônio. Desejando um feliz sabadão para todos nós. E para o espanhador de café, que nós estamos na roça, trabalhando na roça.
0: Tá bom, meu querido.
2: Na Litoral. Eu tô mais que legal.
0: Um abraço, Juliano.
2: Manda um abraço aí pro meu amigo Du, lá do Bahia Anchieta.
0: Du! Valeu, Juliano. Aquele abração especial para você. Marcos Prete também já chegou chegando. Romério Cruz, Thelminha, manda um alusão para essas mãezonas aí maravilhosas. Para a dona Helena, né? Amamos ela. Para o senhor Edis também, na Litoral, tô legal. Para a sua mãe, dona Maria, com todo respeito. Obrigada, Romério. Dá um abração na dona Helena aí, em toda a sua família. Obrigada pelo carinho, tá bom? Carminha, sua linda. Beijo especial para você, meu amor. Obrigada pelo carinho. Feliz Dia das Mães para você também, tá bom? Maria Cirilo também já chegou por aqui. Thelminha, está muito boa essa chuvinha, não é? Feliz Dia das Mães para você também, Maria Cirilo. Um beijo especial, meu amor. Marina, sua linda. Bom dia, bom dia. Thelminha, bora tomar um cafezinho? Marina, já estou chegando aí, tá? Bairro Columbia Pictures. Um beijo especial pra você, meu amor. Ivan, que está no Rio de Janeiro. Luiz Amendoim, bom dia, bom dia. Tá na feira, Luiz?
3: Bom dia, com muita paz, amor, alegria. Que Deus abençoe nosso dia. Hoje é sábado. Um sábado abençoado para todos meus amigos ligados na Litoral. Hoje é dia de feira. Vem para feira, povão. Tá chovendo, tá gostosinho, tá fresquinho. Vem para feira. A feira tá lotada, a feira tá animada. Hoje é um dia especial, véspera do Dia das Mães, amanhã é Dia das Mães. Um feliz Dia das Mães para todas as mães ligados na Litoral. Um abraço, meu amigo Beto Penitente, meu amigo Garrincha, meu amigo Hilton do Franco.
0: Tá bom então, seu lindo. Um abraço especial para você. Obrigada, Rosemary Aparecida também. Já tá por aqui, daqui a pouquinho eu coloco os áudios de vocês ao vivo. Já pode deixar aquele recadinho, tá bom? Fábio Roberto, aquele abração especial para vocês aí também. Deixa eu pegar mais aqui. José Paulo Lemos, um abraço especial para vocês, é. Bom dia, bom dia.
4: Amigo, manda um alô aí para nós aí, pro Pietro, pra Dani, pro Bastião, pra Neide.
0: Ai, Pietrinho.
4: Todos que estão ouvindo a Litoral.
0: Tá
4: aí,
0: bom, Zé.
4: Sabadão abençoado por Deus.
0: Amém, Zé, seu lindo. Dá um abração na Dani aí. Feliz Dia das Mães, viu, Dani? Ai, pro pequeno Pietro, que eu amo. Um beijo especial da Titia Thelma pra você, meu amor. Maria Aparecida do Fioravante Marino. Lucinéia Martins, aquele abraço. Renilda Rangel também, aquele abração. Danigão, feliz sábado, Thelminha. Um abraço pra você também, Nanizinha. Feliz Dia das Mães, meu amor. Dá um abração nos seus filhos aí, nessa pequena Maria que eu amo. Que Papai do Céu possa abençoá-la imensamente. Eu vou ali pro intervalinho, 7:40. Daqui a pouquinho eu tô de volta.
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3: Não tem jeito, meu compadre. Vambora. Ela vacilou comigo, nós estamos aí, né? Tudo certo.

0: Cristiane, coração partido, tá, gente? Ai, na Litoral, tô legal, gente. 7:55. Edinho, você tá com uma tropa maravilhosa aí, hein, Edinho? Bom dia, meu querido. Tá no caminhão hoje?
1: Bom dia, Litoral. Bom dia, Dama Rocha. Edinho, por cá, hein? Bora, que hoje é na base do
0: caminhão,
1: transporte.
0: Tá no caminhão, que isso, hein? Olha só, as cria, cadê as cria?
1: Companheiros.
0: Aí.
1: Minha filha do Nick.
0: É do...
1: Ai. E é o meu pequeno Orlando. Fala, Orlando. Chama.
0: Dominique, meu amor, um beijo especial pra você, pro pequeno Orlando também, pra sua esposa, viu? Ednews, feliz Dia das Mães, né? Que Deus possa abençoá-la imensamente. Orlandinho, essa camisa do Flamengo aí, hein? Você tá demais, hein, pequeno? Dominique, beijo pra você. Obrigada, tá, Ednews, pelo carinho. Ô, meu Deus, que família maravilhosa. Cidinha do Esplanada, aquele abração especial pra você. Antônio Cunha, bom dia, Thelminha. Deus abençoe nosso dia. Partiu lajinha de pancas, Thelminha. Roça do Sogro, põe a café. Eita, na garrafa? Ué, vai ficar rico, Antônio Cunha. Ai, a galera morde quando eu falo que a galera que vai põe a café vai ficar rico. Mas é, menino. Nossa, esse é especial na põe do café aí, ó. Ah, um saco? Deve estar beirando o quê? Eu nem sei quanto está um saco de café, vocês que põem um café aí. Que é uma dureza. A gente brinca aqui, né? Fala assim, ah, Thelminha, mas não é não, gente. Não é. Não é brincadeira. Tem gente que utiliza aquela luva, né? Por conta da mão, machuca. Tem gente que já está tão acostumado, tanto homens como mulheres, que vai na mão mesmo. Puxa, né, a galha do café ali para retirar os grãos. E a mão já tá acostumada, já tá calejada, mas machuca do mesmo jeito. Muita gente acha assim, ah, meu Deus, um saco de café é valor tal, chega no final da semana, a galera pega tal. Já vai lá, vai você que fica falando aí que, né, ah, a galera do café tá ganhando uma grana bacana. Vai lá, gente, sobe aquelas ribanceiras. Que, olha, esse tal desse café adora ficar na ribanceira, mas, meu Deus do céu, por que não fica no baixinho? Tem, claro, né, algumas plantações aí mais na ribeirinha, mais no baixo, mas na maioria que eu vejo, a galeria tá todo mundo trepado, parece que os que é escabrito, todo mundo tem que subir ribanceira para pegar o café, e não é brincadeira, não. O dia que você tiver alguma experiência na vida, que puder estar assim, né, perante um cafezal, né, perante até um pé de café, tenta puxar. Me fale aí, ver se você vai ter essa destreza, falar assim, essa agilidade. Tenta puxar uma galha ali, mas uma só você já vai entender que machuca a mão. Imagina fazer aquilo ali o dia inteiro, gente, a semana inteira. Então não é brincadeira, não. Então aquele abraço especial pra você que tá pegando café, que Deus possa te abençoar, que dê muito dinheiro pra você mesmo, tá? E pras pessoas, né, os produtores de café, aquele abraço, porque um bom café é um bom café, não é? Nossa Senhora! Cristiano, Cremolinho! Seu lindo, bom dia, meu amor. Andressa! Aí, ó, ela falou, Thelminha não é moleza, não. Não é, gente. E esse povo, que eu sou apaixonado, que já tem cheiro de café, né? Nossa Senhora, vontade de levar tudo embora pra mim. Eles levam a marmitinha deles. Muitas vezes a marmita, ela não é quente, quente de manhã, mas quando chega na hora do almoço ali, já, a marmita já tá fria. E comem daquele jeito. E assim, cara, ó, que Deus possa abençoar muito vocês, porque vocês são encantadores, tá? Você que tá pagando café aí, ó, um abraço especial, que o Papai do Céu possa abençoar a cada um de vocês. Meu Deus. Matheus, aí, meu primo. Oh, coisa barlida. Oh, meu Deus do céu. Eu imagino, Matheus. Ai, meu amor, que Deus possa te abençoar. Saiba que a minha mãe e a sua mãe também, tá? Todos nós, né? Família incrível. É. Ai, meu Deus. Matheus, você é pra sempre aqui no meu coração. Saiba disso. Eu sei, você sente muita falta da sua mãe, né? E eu também, a família inteira. Um beijo especial pra você, receba meu abraço, receba o abraço da minha mãezinha querida que te ama muito, tá bom? Você, seus irmãos aí, sua irmã, um beijo, meu amor, que Papai do Céu esteja sempre contigo. Tá lá na panha do café também, coisa mais linda da minha vida. Eu vou ali pro intervalinho, 8 horas, daqui a pouquinho eu tô de volta.
2: Fica aí, depois do intervalo tem...

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0: Chasquinho!
1: Chasquinho! Eu também, gente. 8 horas 24 minutinhos. Você que tá aí grudadinho em Thelminha Rocha. Ó, daqui a pouquinho, ação Parada Legal Litoral. Já dei aquele abraço no meu querido Tiroga. Já trocamos aquela energia maravilhosa. E já, já, meu querido Tiroga, com a nossa equipe. 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Já, já, de 9 às 11 horas da matina, ação Parada Legal Cipolate em comemoração ao Dia das Mães. Minha querida Zira, feliz Dia das Mães aí. Só tá no cuscuz, hein, Zira? Nossa, que isso, hein? Ó, oh, tá no chazinho logo cedo assim. Ui, cuscuzinho com chazinho. Ai, Zira, sua linda, um abraço pra você. Meu querido Mano Moscão. Bom dia, Thelminha. Manda um abração aí pra todas as mães, em especial pra Núbia, né, e Glória. E na Litoral, eu tô legal sempre, né? Um abraço pra você, mano. Um abração aí pra Núbia. Que Deus possa proteger todas as nossas mamães, né? Maria Aparecida do Fioravante Marino. Thelminha, feliz Dia das Mães pra todas elas. Amém. Amém, meu amor, amém. Ai, ai, ai. Patrick. Ah, tem uma mamãe novinha em folha, é isso, Patrick? É sua esposa?
2: Thelminha Rocha, bom dia. Manda um alô pra minha mãe, Mercilene. Ah, Mercilene. Dia das Mães. É. Ela tá aqui na roça fazendo mentira nessa chuvinha gostosa. E um abraço pra minha mulher, que vai ser o primeiro Dia das Mães dela. Nós estamos com o neném de 2 meses ali, Janine. Um beijo na Litoral, eu tô mais que legal.
1: Merci, tá fazendo aquelas mentirinhas gostosas, ainda mais numa época chuvosa dessa aí, hein? Que delícia, hein? Aquele cafezinho do lado, Messi, come uma por mim aí, pelo amor de Deus. Janine, como que é o nome do neném? É uma menina ou um menino, gente? Viu? 2 meses, Patrick. Ai, Janine, que Deus possa te abençoar. Tá feliz da vida por ser mãezona, né, meu amor? Um abraço especial pra essa família incrível. Fala pra mim se é menino ou se é menina aí. Galerinha de São Roque do Canaã, em São Jacinto. Ei, coisa linda, neném novo na casa. Aí é tudo de bom, renova, né? Miriam, aquele abraço especial pra você, meu amor. Miriam, que é lá do café. Agora ela tá paradinha porque ela fez uma cirurgia, tá se recuperando. Mas já mandou uma fotinha que ela tá lá com o cachorrinho. E ela falou que é da panha do café e não é brincadeira não, tá, gente? Negócio é brabo! Subir aqui as montanhas lá. Nossa, se a final do dia tá moída, né, Miriam? Um abraço pra você. Boa recuperação, meu amor. Já, já você tá na panha de novo, tá? Que Deus possa te abençoar. Natália Ferreira, bom sábado pra nós, meu amor. Meu querido Romildo Passarinho, fala pra mim, Romildo.
3: Bom dia, Thelma Rocha. Bom Alguém dia. Quer falar com você?
4: Hã? Bom dia, Thelma Rocha. Aqui é o Branco,
1: o
4: mais
1: Branco.
4: Conhecido como Birubiru.
1: Ô, Birubiru.
4: Eu tô te lembrando, amanhã, começa 8 horas da manhã, o Carrinho Urumã. Tão te esperando aqui.
1: Tá bom.
4: Vem com nós brincar, tá? Vem mesmo, tão te esperando.
1: Tá bom,
4: tá,
1: então.
4: Tá, um bom dia. Na Litoral, nós estamos mais que legal.
1: Valeu, valeu, Birubiru, meu querido passarinho, gente. Tá aí, ó, galerinha. Né, fazendo aquele convite maravilhoso. Amanhã, evento de descida de carrinho de rolimã em comemoração ao Dia das Mães. Amanhã, dia 10, a partir das 8 da manhã, de 8 às 5 da tarde, tá? No bairro Santo Antônio. Um evento para toda a criançada, para a família, para as mamães. Aquele abraço, todo mundo tá convidado. De 8 às 5 da tarde, lá no bairro Santo Antônio. A mamãe... Ai, ó, imagina levar as mamães todas para a descida de rolimã. Que delícia, gente. Obrigada, meus amores, pelo convite. 8 horas 28 minutinhos.
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0: Litoral, eu tô legal, gente. 8 horas 42 minutinhos. Chama dar aquele abraço aqui. Peraí. Deixa eu abrir aqui, pronto. Meu querido Isaac já chegou por aqui. Bom dia, Thelminha. Isaac do bairro Ayrton Senna. Valeu, Isaac. Bom trabalho para você, meu querido. Jones Torezani também já está por aqui. Diegão, que está lá no carro dele, aquele caminhãozão pelas estradas de Portugal, ouvindo a nossa Litoral, né, meu amigo?
1: Bom dia, Thelminha, minha coisa linda, maravilhosa, que alegra meu dia.
0: Diegão, um abraço para você, para a Naline, para as meninas. Obrigada, meu amigo, por esse carinho. Vocês são incríveis, meu Deus do céu. Áurea do João Meneghelli, bom dia. Mando um alôzão aqui para o meu esposo, Arnaldo José. Para os meus filhos Yuri, Yara e Ian, estamos aí ouvindo a Rádio Litoral, Thelminha. Ai, Áurea, um abraço para você. Feliz Dia das Mães, meu amor. Que Deus possa te abençoar, sua linda. Edivaldo Souza, bom dia, Thelminha. Bom dia. Meu querido Simvaldo Moreira também já tá na labuta. Tá no quintal aí, Simvaldo? Menino do céu, o que você tá aprontando aí, homem de Deus? Daqui a pouquinho eu abro seu vídeo aqui, ó. Cadê, minha querida Neide Aparecida? A Zira já deixa um recadinho. Andressa. Peraí, Andressa, que eu vou cantar parabéns pro seu filho, tá? Já tá abrindo aqui. Ai, meu Deus do céu. A Aparecida, Maria Aparecida Trindade, sua então, linda.
2: Bom dia. Aqui é a Maria Aparecida, do Ponte de Pancas aqui.
0: De Pancas.
2: Mandando a foto da minha mãe, que amanhã é aniversário dela, tá bom?
0: Maria de Lourdes.
2: E Deus abençoa a vida dela, protege e ilumina o caminho dela. Ela mora no Vicenciola 3 e dizer a ela que eu amo muito. Parabéns, mãe. Que Deus te abençoa e abençoa todas as mães do Brasil. Canta um parabéns pra ela, pra
0: eu
2: mim.
0: Eu canto.
2: Muito obrigada, tá?
0: Aí, ó.
2: Eu tô legal.
0: São as Marias, né? Maravilhosas. Meu Deus, dona Maria, sua linda, receba meu abraço. E aproveitando, cantando parabéns também para o filho da minha querida Andressa, o Samuel. Que menino lindo de Malacote. Thelminha, o meu cowboy preferido, mas tá com um chapelão em cima de um cavalo. Que é uma coisa, sempre tem um cachorro do lado, né? Que coisa linda, Andressa. Dá um abração no Samuel. Deixa eu cantar parabéns, então, pra esse cowboy maravilhoso, esse fazendeiro, que é coisa linda. Ai, Samuel, parabéns pra você, muitas felicidades. Parabéns pra nossa querida Maria maravilhosa, a mãe da Maria Aparecida, que Deus possa abençoar todos os meus aniversariantes do dia. Vocês são encantadores. Eu vou ali pro intervalinho, 8h45, já tô de volta, hein?
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3: Bora lá, né? Eita, da Litoral, eu tô legal. Gente, 9:03. Vem pra cá, minha querida Rebequinha Andrade. Bom dia, novamente.
4: Bom dia, de novo, Rebequinha Andrade. A poderosa, a vovó do Theo. Estou no comando? Vamos ouvir. Tiaguinho?
3: Agora.
4: Ah, rapaz, vou ouvir um pagode pra levantar esse astral.
3: Bora!
4: Beijo, beijo, vai com Deus, Litoral. Adoro.
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0: Bom dia, Thelminha, tudo bem? Bom dia, Dulce. Vila Amélia. Já que eu estou no comando, eu queria pedir uma música do Alemão do Forró, oferecer para todas as mãezinhas e principalmente para sua mãezinha, Dona Maria. Beijo, Dona Maria. Fica com Deus, tudo de bom para a senhora e saúde. Na litoral, eu estou legal.
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0: Bom dia, Thelminha. Marina Rogério do bairro Colúmbia. Já que eu estou no comando, eu quero ouvir uma música com Ana Castela. Mano, para todos que estão ouvindo, um abração para você. Tchau, tchau.
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0: Bom dia, Thelminha. Já que
1: Bom
0: eu estou no
1: dia, amiga.
0: comando, eu queria ouvir Gustavo Lima e Zé Elias, Volte Amor, na Litoral Tô Mais Que Legal. Com a música dessa, dá até para se apaixonar de novo. Beijo, Thelminha.
1: Beijo, Emília.
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0: Severa Schneider, do bairro Santos do Monte. Hoje, com você no comando, gostaria de pedir a música Tic-Tac, com Manu Batidão. Na litoral, eu tô legal.
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0: na Litoral, tô legal, é Manu Batidão. Também Zé Elias com Gustavo Lima, Ana Castela, Alemão do Forró e Tiaguinho. Muito obrigada a todos vocês que participaram comigo. Eu vou ali pro intervalinho 9h22. Já já eu volto com muito mais e só pra você aqui na nossa Litoral, hein? 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

0: barulho, Zeca Pagodinho.
1: Ai, na literal, tá legal. É isso, gente. 9:38. Você que tá aí grudadinha em Thelminha Rocha nesta manhãzinha maravilhótima, minha querida Laíde Silvestre. Tá lá no Recanto da Lagoa, né, Laídes? Feliz Dia das Mães, meu amor, é mãe de pet também. Eu sou mãe de pet, então a nós que somos mamães de pet. Um bom dia todo especial, um final de semana glorioso para as mamães de pet também, tá bom? E a todas as mamães aí do Recanto da Lagoa, do bairro Luiz Iglesias, aquele abraço. Minha mãe querida, Mãe Maria, que Deus possa estar sempre contigo. Te amo demais da conta, aquele abraço. Feliz Dia das Mães, que você é uma mãe primorosa, uma mãe que... Nossa, é pra sempre, né, Mãe Maria? Um beijo, meu amor. Valdete de Bortoli também já tá aqui comigo, né, Valdete? Bom dia!
2: Bom dia, Thelminha Rocha, que é Valdete de Bortoli, comunidade São Brás. Quero desejar um abençoado final de semana para todos os ouvintes, todos os familiares, especialmente para você, sua mãe, oh, sua família.
1: Obrigada, meu amor, obrigada.
2: E para todos os meus familiares. E uma abençoada férias pra você, tá?
1: Obrigada, Valdete.
2: Com saudade. Mas te sigo lá no Instagram.
1: Tá bom,
2: pra
1: então.
2: Pra ver o que você põe lá, tá bom?
1: Tá bom, então.
2: Pra matar a saudade. Abraço, Thelminha. Na litoral, tô legal.
1: Vai passar rapidinho, rapidinho essas férias. A partir de segunda-feira estarei de férias. E aí eu retorno no dia 25, tá, gente? É rapidinho. Daqui a pouquinho eu tô de volta, tá? Muito obrigada pelo carinho. Elisete Milbraz, é isso. Lá de Graça Aranha, bom dia, Thelminha. Estamos ligadinhos. Feliz Dia das Mães, hein, Thelminha? Para todas as mamães, principalmente para minha mãe, a Melinha, que Deus abençoe sempre, mora no córrego do Ouro, Thelminha, em Novo Brasil. Manda alô pra ela, com certeza. Melinha, sua linda, um beijo especial pra você. Feliz Dia das Mães pra você também, tá, Elisete? Obrigada pelo carinho. Marcinho Grey, que tá aí, tá no cafezal. Tá lá na panha do café. Que café bonito esse aí, Marcinho. Nossa Senhora, que Deus possa abençoar. E Dils também, seu lindo, vai mandar abraço.
3: Vou mandar
1: pra quem?
3: Um abraço pra minha mãe.
1: Mais quem?
3: Meu marido Edmarcio, minha irmã Taja.
1: Certo. Mais quem?
3: Toca a música pra nós aí, sua danada.
1: Deixa comigo.
3: É, sua danada.
1: Ah, valeu, Edilson. Toda a turminha aí de Brejal. Obrigada pelo carinho. 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

0: gostar da vida, né? Que delícia aí na Litoral, muito legal. 9:58, meu querido Simvaldo está com a mãezona. Você tá preparando o que aí com a sua mãe, Simvaldo?
1: Tem até o Minha Rocha. Oh. Aí, agora, ó, é Dona Luísa, ó. Dona Luísa, olha aí.
0: Ô, Dona Luísa.
1: Acendeu o fogão a lenha. Minha mãe, feliz dia das mães pra todos.
0: Eita,
1: aí, nossa. Pra matar umas galinhazinhas aqui agora, pra poder fazer o almoço amanhã.
0: Ai, que delícia.
1: Aí, em Marilândia, Simvaldo. Vamos e vamos. Já tá no esquema já.
0: Já tá no esquema, né, Simvaldo?
1: Vamos. Cuida. Tô na Litoral, tão legal.
0: Valeu, Simvaldo. Dá um abração na sua mãe aí por mim. Gente, tá naquele preparo para a comida do Dia das Mães. Que delícia, né? Que Deus possa abençoá-la sempre, tá bom? Obrigada. Marcinho Gozer também, que já tá juntinho comigo aqui. Meu Deus do céu, tanta gente bonita. Maria Aparecida. Acho que a Maria Aparecida falou,
2: bom dia,
0: né?
2: Bom dia, Thelmi. O meu é segunda-feira.
0: Ah, é seu aniversário.
2: Você não vai estar aí, vai estar de férias,
0: é,
2: né?
0: É verdade.
2: Obrigada. Beijo, Thelmi.
0: Beijo, Maria Aparecida.
2: Beijo das mães pra você também, né? Que os pets também são filhos, né?
0: É verdade, é verdade.
2: Beijo, tchau. Fica com Deus, Thelmi.
0: Você também, sua linda.
2: Manda uma música do Alemão Forró aí mais tarde pra mim.
0: Tá bom, então. Tá aí, Maria Aparecida. Na segunda-feira, ela estará completando mais um aninho de vida. Parabéns, parabéns pros aniversariantes de hoje, de amanhã e de segunda-feira, tá bom, meus amores? Ai, gente, vocês são demais, meu Deus do céu. Ai, Renato Bonfora, aquele abraço especial pra você. Alcione Quintino também. Thelmi, estou ligadinha. Boas férias, que Deus derrame bênção sem medidas na sua vida. Amém. Receba e multiplico pra você também, Alcione. Ah, manda um alôzão pro Arlindo, pro Emanuel, pras amigas Marina e Marli, pra todas as mamães, né? É isso aí, Alcione. Feliz Dia das Mães pra você também, tá bom, meu amor? A Laís, a Verinha, a Lúcia, né, Vera, sua linda?
3: Bom dia, Thelmi.
0: Bom dia.
3: Abençoado sábado e fim de semana pra todos nós, né?
0: Amém, amém, meu amor.
3: Feliz Dia das Mães pra todas as mães.
0: É verdade.
3: Pra sua mãe,
0: obrigada,
3: pra você.
0: Obrigada, obrigada,
3: e pra todos nós, né, que somos mãe. Guerreira, lutadeira.
0: É verdade.
3: Né? Tem muitas mães que lutam aí, ó.
0: E como,
3: criando,
0: né, Vera?
3: Seus filhos sozinhos.
0: Com certeza, meu, né, amor. É verdade. Um beijo especial pra você, tá, Verinha?
3: E um grande abraço e beijo pra todos vocês.
0: Obrigada, sua linda, que Papai do Céu possa te abençoar imensamente. 10:01. Bora lá, né? 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

0: Na Litoral, eu tô legal, gente, 10 horas 40 minutinhos, minha querida Larissa já mandou uma fotinha que ela tirou lá com a filha, meu querido Tiroguinho na Cipolante, ai, que coisa mais linda essa flamenguista, Lala, beijo pra você, Larissa, oh, meu Deus do céu, gente, eu não aguento não, daqui a pouquinho tem mais Tiroga, hein, diretamente... 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Nossa, Zira. Thelminha, meu presente é da geladeira cheia, hein, Zira? Que coisa linda. Tá servida, Thelminha? Eu comeria. Eu comeria. Eu, gente, como eu gosto de macarrão com feijão. Não sei vocês, mas eu adoro essa mistura. Macarrão com feijão. Já gostei disso aí. Uma galinha assada. Nossa Senhora. Ai, ai, ai, meu coração. José Carlos do Córrego do Almoço. Bom dia, seu lindo. Obrigada por esse carinho. Tem mais aqui? Cailane? Fala, Cailane!
1: Bom dia! Bom dia! Eu queria mandar um feliz dia das mães para minha mãe, Celinha Ferreira da Silva.
0: Oi, Celinha!
1: E também para minhas avós, Tereza, e para minha avó, Vera.
0: Ô, Tereza e Vera!
1: Para todas as mães que existem nesse Brasil.
0: Amém, Cailane! Um abraço aí nessas mulheres maravilhosas da sua vida, tá bom, minha querida? Um abração para a Zeni também, que já tá aqui comigo, né, Zeni?
2: Bom dia, Thelminha!
0: Bom dia!
2: Hoje eu quero parabenizar todas as mães pelo Dia das Mães amanhã.
0: Amém,
2: meu amor. E em especial para minha mãe, Dona Neuza, que além de ser o Dia das Mães, amanhã ela completa mais uma primavera.
0: Dona Neuza.
2: 91 anos, Thelminha.
0: Nossa!
2: Então, assim, só agradecer a Deus pela saúde da minha mãe.
0: Nossa, que coisa linda, gente. Opa! É nossa, até engasgou aí, Zeni.
2: Parabéns para Dona Neuza e para todas as
0: ô, Dona Neuza, sua linda. Gente, 91 anos. Que coisa linda. Ai, dá um abração nela por mim, tá bom, Zeni? Abração especial pra você. Cuida dessa tosse aí, mulher. Luquimar Pereira. Ô, Luquimar. Maluquimar, você tá aqui numa escavadeira, isso aí, hein? Thelminha, vamos vencendo aqui, hein? Tô aqui no Areial, hein? Que isso, no Colúmbia? Eita, lasqueira, olha só. Tá lá na bendita da escavadeira. Eu falei pra vocês, vocês que são meninos de obra aí dessas escavadeiras pesadas, quero andar numa bichona dessa um dia, hein? Uma coisinha fácil, tá, gente? Porque vocês pegam no pesado, tá? O negócio de pegar no pesado aí eu deixo pra vocês. Luquimar, que Deus te abençoe, tá, meu querido? Cuidado por aí, tá bom? Edileuza Matos também, feliz Dia das Mães, Thelminha. Pra você também, Edileuza. Edmar Rodrigues tá aqui comigo. Meu querido Leão do Lava Jato, aquele abraço. Passarinho já tá aí juntinho comigo, né, Passarinho? Abração especial pra você. É, deixa eu ver, hoje tem coroação também?
3: Uma rocha também, hoje tem a coroação aqui no, na igreja do bairro de Santo Antônio.
0: Ah, é,
3: a coroação da Nossa Senhora, a partir das 19 horas aqui na igreja. Pode vir todo mundo aí, ó, vem prestigiar, vai ter barraca, vai ter tudo pra ver certinho. Depois aqui na igreja do bairro de Santo Antônio, coroação de Nossa Senhora.
0: Aí, ó.
3: Valeu, muito obrigado, eu esqueci de falar, dá esse alô pra nós aí também.
0: Não, claro, coroação a Nossa Senhora, que essa mãezinha maravilhosa possa nos proteger sempre, uma grande mãe, a mãe de Jesus, né? Tá certo, então, passarinho, um abraço especial pra você. Meu querido Guedes, é motorista de aplicativo, aquele abração, Guedes, obrigada por essa carona, todos os meus motoristas de aplicativo, um abração especial pra vocês, aos meus taxistas aqui da nossa região, Fernandinha Alves também, que já tá juntinho comigo, meu querido Hermes Blanc, Thelminha, boas férias, hein? Que isso, hein? Que isso? Hermes, Blanc e Abel, estamos aqui na lida. Deve estar cortando um porquinho básico lá, eu acho que é carne de porco. Um abraço pra vocês aí, meninos. Bom trabalho. 10h44.
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0: Eu também, né? Credo, que delícia! E na Litoral Tão Legal, 10 horas 57 minutinhos, minha querida Maria Priscila, tá lá no bairro Luiz Igreja. Tá na faxina aí, né, minha querida? Um abraço especial pra você, ótima faxina. Marcinho Greg, Thelminha, tomando uma, hein? Que isso, hein? Nossa Senhora da Pé, que delícia, Marcinho. Pode tomar, meu filho. Que se lá. Gente, olha lá, ó. Pequena Aurora, é isso? Ai, meu Deus, dá um abraço na Aurora, na Celine. Coisa mais linda essas meninas, que sei lá. Um beijo especial pra você, meu amor. Meu querido Jader Nunes, esse flamenguista. Ai, meu Deus do céu, não aguento vocês não, hein? Edilosa Matos, aquele abraço. Obrigada por esse carinho. Vocês são terríveis, meu Deus do céu. O que foi, Verinha? Fala comigo, meu amor.
1: Thelminha, esqueci de mandar, minha filha faz aniversário amanhã.
0: Oh, como
1: Daniele não? Marins,
0: Daniele?
1: Que tá na, mora na Espanha.
0: Ah, que chique.
1: Que boa na vida dela.
0: Tá bom, então.
1: Não teve dia das mães também, né?
0: É verdade. Teve
1: dia do aniversário dela e dia das mães.
0: Tá bom, então. Beijo, meu
1: abraço,
0: amor.
1: Abraço, beijo.
0: Beijo. Obrigada, Verinha, pelo carinho de sempre aqui comigo. Todo mundo já deixando recadinhos, não é isso? 10 horas 58 minutinhos. Bora, gente, porque ele tá no ar. Esse Tiroguinha fanfarrão da Najai. 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
3: Ai, na Litoral, tá legal, 11 horas, 17 minutinhos, meu querido Tanda. Ô, Tanda, você está com quem, Tanda?
4: Olá, beleza, é aquele bom dia, Bob Dininho, Litoral. É, bom dia, minha amiga Palminha Jade. Hoje nós estamos por cá, tomando aquela gelada, Palminha, eu e meu amigo Jade.
3: Não acredito.
4: Sucesso na Litoral, eu tô mais, que legal.
3: Ai, meu Deus do céu, esses dois flamenguistas aí. É, Jade, seu Dadachai. Um abraço especial pra vocês, meninos. Aproveitem aí por mim, tá bom? Oh, meu Deus. Ai, Tanda, só você. Leia. Oi, Thelminha, bom dia. Bom dia, Leia, sua linda. Um beijo especial pra você, meu amor. Obrigada pelo carinho. É, Jade, você. Você é demais.
5: Bora tomar uma, vascaína.
3: Ai, esse negócio de vascaína não, hein, Jade? Olá, hein, Jade? Ai, ai, ai, hein? Ai, já tá com saudade de mim já. Vai ficar 14 dias sem mim, sem eu perturbar a vida de vocês. Cadê Cleitinho? Cleitinho não apareceu aqui ainda, não. Aquele danadinho, aquele flamenguista. Ai, meu Deus. Cadê Magno? Magno tá aqui também?
6: Rocha. Bom dia, ouvintes da Rádio Litoral.
3: Bom dia, é, Magno.
6: Eu estive na feira hoje, gritei foi. Com você.
3: Foi.
6: Você logo tava cedo. Passando lá. Amanhã cedinho pra vir pra litoral, só pode.
3: Só isso, pode, tá claro.
6: Fininha, hein, mulher?
3: Fininha, né?
6: Fininha, você tá doido. Ela pede a minha esposa lá.
3: É, eu vi.
6: Olha, Thelminha, ainda bem que Deus fez o homem da costela, hein? Você faz de alcatra, filé mignon. Você tá doido. Bob passava longe, hein?
3: Passava longe, né, Magno? Eu vi, eu tava fazendo um treino de corrida logo cedo hoje. Já encontrei o Magno e a esposa dele lá na feira. Aquele abraço, Magno. Obrigada pelo carinho. Tem que ficar fininho, né? Ai, aí eu vou ali pro intervalinho 11:20. Daqui a pouquinho eu tô de volta, hein?
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0: Ai, gente, na Litoral eu tô legal, 11 horas, 40 minutinhos, minha querida Leia. Bom dia, Thelminha, tudo bem? Como você está? Eu estou bem, meu amor. Manda um abração pra minha irmã Andréia, que completou mais um aninho de vida. Muita saúde, paz pra ela sempre, né? Feliz Dia das Mães aí pra minha mãe maravilhosa, Jorvelina, é isso? Que amo muito, Thelminha. Ô, oh, coisa boa! Pra dona Joverlina e pra você também, né, Leia? Que é uma grande mãezona, hein? Thelminha, pra sua mãe Maria. Feliz Dia das Mães. Obrigada, gente. A todos vocês que estão aí desejando um feliz Dia das Mães pra minha mãe também. Zira, Zira. Obrigada por esse pedacinho de doce aí, tá, Zira? Já gostei. Feliz Dia das Mães pra você também, meu amor. Jader Nunes, seu Dada Chai. Ai, Thelminha, vem, Thelminha, aqui comer um bolinho de taioba. Tô indo, Jader. Tô indo, seu Dadado. Oh, meu Deus, vocês são demais, meu Deus. Flavinho. Flavinho tá aqui junto comigo também, não foi, Flávio? Bom dia.
1: Bom dia, bom dia, bom dia, litoral. Bom dia, bom dia. E aí, mando uma bom dia aí pra galera do Bica Beiradina, a turma do Machixe.
0: A turma do Machixe, é, Flávio, você é o danado, um abraço especial pra vocês aí, galeria da turma do Machixe, oh meu Deus, 10h41.
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0: isso, né? Ai, ai, Orleão, você tá aprontando o quê, Orleão?
1: Bom dia, aqui é o Orleano. Estamos no bar do Camarão em São Vicente.
0: Eita.
1: Já pode tomar uma que eles tirar gosto ou tá cedo?
0: Mas já pode, já pode, com certeza. A galerinha do bar aí, aquele abraço especial pra vocês. Eita, lasqueira! Ai, ai, ai, vocês são demais. Gente, a todos vocês que deixaram recadinhos, parabéns desde cedo. Muito obrigada. Marlene Stocco também, né? Marlene, aquele abraço. Beto Jamaica, esta potência. Um abração especial pra você. Bom dia, Thelminha. Vai levar sua mamãe pra dançar forró, né? Fabiana do bairro Honório Fraga. Julinho, Julinho, aquele abração especial pra você também, meu amor. A todos vocês, ó, Maria Aparecida Trindade, aquele abração, sua linda. Que Deus possa estar no seu coraçãozinho aí, tá? Você, sua mãezinha maravilhosa, parabéns pra ela. A cada um de vocês que deixaram recadinhos. Paulo, Sérgio, também aquele abração especial pra você. Obrigada pelo carinho. Maria Aparecida Fioravante Marino, Rosângela Bernadone, desde cedo, né, Rô? Aquele abração especial pra você também, tá, sua
2: Bom
0: linda?
2: Bom dia, Thelminha, tudo bem com você? Sou eu, Rosângela Bernardoni, do bairro São Miguel. Thelminha, deixa eu mandar o bom dia pra você, pro Bartolinho, do Princesa Perê, pra sua irmã Joyce, e desejar um feliz Dia das Mães pra sua mãe, Dona Maria, um feliz Dia das Mães pras minhas irmãs, né? Já que eu não tenho minha mãezinha, mas quero desejar um feliz Dia das Mães para todas as minhas irmãs, para todas as mamães da família Bernardoni, para os meus amigos Luiz Carlos o Negão, Ney Oliver, Diego Lira, para Rose, minha colega de Colatina Velha, que também é mamãe, para o meu esposo Paulo, para todos os ouvintes. E beijos, Thelminha, curte bastante suas férias. Vou sentir saudades, mas aproveita bastante, tá bom? Beijo, Thelminha.
0: Beijo, mamãe Rosângela. Feliz Dia das Mães pra você também, tá bom, meu amor? A todas as minhas mães queridas, recebam o meu abraço. Como eu sempre digo, vocês são pra sempre. Então que Deus e Nossa Senhora, né, independente de religião, possa proteger a cada um de vocês, que vocês são especiais demais. Então parabéns a todas essas mães queridas aqui da nossa litoral. Tô de volta no dia 25, tá? Vou cuidar da minha mãezinha querida, vai lá dar um roxo gostoso nela, né? E é isso, meus amores. Eu vou saindo de fininho, mas deixando com muito carinho o meu abraço e meu beijinho assim, ó. Mas só pra você. E até dia 25, se Deus quiser.
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0: Litoral Tô Legal, muito boa tarde, meu povo! Natizinha chegou invadindo o seu sabadão, bebê! Hoje, dia 9 de maio, você vem comigo até as 7 horas da noite me fazendo companhia, viu? Então já chama no contatinho, no 999-86-1050, que a gente vai junto fazer desse sabadão o melhor sabadão de nossas vidas, bebê! Então, bora com música!
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1: 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Litoral Tô Legal, espero que você esteja aproveitando esse sabadão, hein? Eu sou a Nathzinha, tô com você até às 7 horas da noite e a gente vai curtir muita música. E por falar em música, daqui a pouquinho tem Mexe com a Gente. Aquele momento pra gente remexer o esqueleto, não tem? Ai, eu adoro e acredito que você também. Então bora curtir Mexe com a Gente.
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Litoral Tô Legal e bora, bebê! Nosso sabadão só tá começando e por aqui vai ter muita coisa boa. Por falar em coisa boa, amanhã é o Dia das Mães e você? Já garantiu o presente da sua mamãe? Ainda não? 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Música.

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0: Vitor Alto Legal e bora, bebê! Nathzinha por aqui te fazendo companhia, nosso sabadão tá incrível! Ainda hoje tem Pagodez, tem Você no Comando, tem 60 minutos de música, tem Agenda Litoral, tem Segue o Baile e, claro, tem você juntinho comigo. Então manda mensagem no 999-86-1050, eu quero sua companhia. Manda mensagem, vai!
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1: Litoral tá legal, nosso sabadão tá delicioso, bebê. Nathzinha por aqui junto com você, quero mandar um abraço pra você que tá curtindo esse sábado junto comigo até as 7 horas da noite, hein? Um beijo pra você que tá aproveitando esse sabadão com a família, com os amigos, ou tá curtindo em casa, sua própria companhia, ou então com o mozão e tal. Manda mensagem aqui no WhatsApp no 999-86-1050 e vem me fazer companhia.
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1: Litoral tá legal e olha só, daqui a pouquinho tem você no comando, mas aqui na Rádio Litoral é você que manda sempre. Manda aqui no WhatsApp o seu áudio 999-86-1050. Você vai falar seu nome, vai falar de onde você é e, claro, vai pedir a sua música. No final do áudio você fala, na Litoral eu tô legal. Manda aqui no WhatsApp do 999-86-1050. Daqui a pouquinho tem você no comando e eu quero tocar a sua música. Participa aí!
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0: Litoral tá legal e bora começar o Você no Comando, bebê. Já gravou seu áudio aí? Ainda não? Então manda aqui no WhatsApp. O 999-86-1050 é Você no Comando a partir de agora. No áudio você fala seu nome, fala de onde você é, pede a sua música e fecha na Litoral Eu Tô Legal. Tô doida pra tocar o seu som favorito, então manda aqui. Pode ser pagode, funk, sertanejo, pode ser a música que você quiser. Participa aí do Você no Comando que começa agora.
1: Fala comigo, bebê. Boa tarde, Natizinha. Já que eu tô naquele comando, e a patroa aí liberou, né, papai? Que não é toda hora que o homem pode estar no comando. Toca um alemão do forró pra arrastar o chinelo e a vassoura no chão. Ihuuu!

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2: Ei, boa tarde, Netizinha. Aqui é a Elaine, do Divino Espírito Santo. Tô aqui na faxina. Toca pra mim, Ludmilla, Cigana.

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2: Ei, Nath, boa tarde. E o do véio tá na área novamente aqui. Pedi uma música, né? É, Alexandre Pires e Léo Santana. Eu vou pedir mais pela minha cachorra, que tem cachorro caramelo. E eu tenho a minha cachorra chamada aqui. Te amo, tamo junto.

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1: Fala, Natizinha, boa tarde. Bom sábado pra nós, sábado maravilhoso. Toca diferentão aí pra mim beber uma cerveja gelada aqui nessa piscina maravilhosa, curtindo esse sabadão.
2: Esse é o pagode do Diferentão 2. Cadê o gritinho dos pagodeiros? Aê! Vamos balançar, vamos lá lançar.

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1: Boa tarde, Notizinha. Aqui é a Giovana de São Paulo. E eu quero pedir a música do Ferrugem, Apaguei Pra Todos, só porque o nome gosta muito. Um beijo.

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3: Litoral tá legal e vocês arrasaram como sempre no Você no Comando, bebê. Eu adoro escutar suas músicas favoritas, viu? Não deu pra tocar de todo mundo, mas pode ficar tranquilo. Eu anotei uma por uma e a gente vai tocar aqui ao longo da programação da Rádio Litoral.

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1: Bom dia, é daqui mesmo.
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2: 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Então dá aquele grau no volume e bora curtir. É muita música pra você, bebê.
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1: Faz barulho quem gostou, Thales Lessa!
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0: farol legal e bora, bebê, curtir esse sabadão maravilhoso? Chama aqui no WhatsApp, no 999-86-1050. A sua companhia é importantíssima. Mandar um beijo pra você que tá aproveitando esse sábado delicioso comigo. Você que tá curtindo aonde estiver a Rádio Litoral. E quero saber, qual a boa do final de semana, hein? Conta pra mim, Tainá!
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3: E aí, gente? Tô de volta pra te ajudar com opções pra curtir o seu fim de semana. Vem comigo. Hoje o Kleber Andrade vai ser embalado pelas batidas do rap e do trap, com Felipe Ret, Matuê e Orochi. O evento Maestria acontece a partir das 18 horas e seus ingressos estão no Zig Tickets. Mas se você quer uma vibe diferente pra esse fim de semana, tem a comemoração de 38 anos de Venda Nova do Imigrante no Centro de Eventos Polentão. A festa acontece hoje e amanhã, e no primeiro dia tem show de Munhoz e Mariano. Uma boa, hein? Os ingressos com preço simbólico estão no On Ticket. Amanhã, domingo, é o último dia do Castanheiras 360 no Shopping Praia da Costa em Vila Velha, com uma programação extensa e variada de muito entretenimento. A entrada é gratuita. Confira mais detalhes no Instagram do evento, @castanheiras360. Eu fico por aqui, mas eu quero ver você curtindo muito o fim de semana no Instagram da Litoral. Então, posta aquele story, marca a gente, @litoralfm. Beijos!
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0: Litoral tá legal e você tá curtindo muita música. São 60 minutos direto, sem nenhum intervalo comercial. Mas fica tranquilo, tá? Daqui a pouquinho tem Segue o Baile pra você curtir e se aquecer nesse sabadão delicioso, bebê. Bora!
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0: Na Litoral Legal, eu continuo por aqui, tá? Te fazendo companhia. 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

0: Gustavo Lima,
1: Luiz Fox.
2: Litoral, tá legal? Natizinha por aqui, bebê. E olha só, daqui a pouquinho tem Pago a 10 pra você se aquecer nesse sabadão e, claro, iniciar os trabalhos, iniciar os rolês do final de semana. Fica aqui comigo, tá? Chama no contatinho no 999-86-1050 e vem me fazer companhia.
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0: Litoral tão legal. E você, já mandou mensagem? Então manda agora no 999-86-1050. Nosso sabadão tá só começando, viu? Quero saber, qual a boa pra esse sábado? Conta pra mim no zap 999-86-1050 e continua comigo aqui na Rádio Litoral, primeiro lugar geral em audiência.
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0: Litoral tá legal e eu encerro por aqui o meu expediente. Tô de volta segunda-feira, a partir do meio-dia, te fazendo companhia no seu horário de almoço. Aproveita e me segue lá no Instagram, @onatizinha. Quero sua companhia por lá também, tá? Então chama no Instagram, no @onatizinha, e a gente se reencontra segunda-feira, a partir do meio-dia. Mas continua por aqui, tá? Tem muita música boa pra rolar ainda nesse sabadão. Tem Geração Litoral. Amanhã tem mais música pra você, tem maratona, tem pagodés, enfim. Só coisa boa pra você na rádio que é número 1 em audiência. Um beijo pra você e até segunda!
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1: Chocolate!
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